0: de 10% dos PIX realizados no Brasil, que muito provavelmente eram PIX que iam para instituições de jogos.
1: Ainda como parte das medidas de combate às bets, as lojas de aplicativos foram notificadas para a retirada de 186 apps até o dia 6 de outubro. Plataformas de redes sociais também foram notificadas para retirar qualquer conteúdo de publicidade relacionado a apostas de cotas fixas e bets, segundo o secretário nacional de Direitos Digitais, Vitor Fernandes.
2: Em até 10 dias, que foi o prazo dado pela medida provisória, oficiou 8 grandes plataformas de redes sociais para que sejam retirados todo e qualquer conteúdo de publicidade relacionadas às apostas de cota fixa, às bets. Porque aqui é a porta de entrada para que os apostadores consigam acessar esses serviços.
1: Para reforçar a fiscalização contra os sites de apostas, foi regulamentado o Comitê Interinstitucional de Fiscalização da Exploração e da Publicidade Ilegal de Apostas de Cota Fixa. O colegiado será composto por 15 representantes de órgãos federais e vai articular as ações das autoridades competentes para a prevenção, a fiscalização e a repressão a essa prática. Reportagem Luana Karen.
3: O Ministério do Trabalho e Emprego divulgou hoje os dados do novo CAGED.
4: O levantamento do mês de agosto mostra a criação de quase 166 mil postos formais de trabalho no mês.
5: Foram 166 mil novas vagas de trabalho de carteira assinada criadas em agosto deste ano, segundo dados do novo CAGED, o Cadastro Geral de Empregados e Desempregados. Os números mostram ainda que nos primeiros 8 meses do ano, o Brasil já alcançou mais de 1 milhão e 134 mil novos postos com carteira assinada, o que representa um crescimento de 2,41% em relação ao mesmo período de 2025. Todos os setores da economia tiveram aumento no emprego formal, como detalha o ministro do Trabalho e Emprego em Exercício, Francisco Macena.
6: Em agosto, o maior crescimento do emprego formal ocorreu no setor de serviços, que gerou 110.346 postos de trabalho. A construção apresentou o segundo maior saldo positivo, com a geração de 20.848 postos formais de trabalho. A indústria manteve um crescimento, e já vem mantendo, inclusive, já há alguns meses, que indica, inclusive, um crescimento de emprego mais estruturado.
5: Das 27 unidades federativas, 24 tiveram saldo positivo no emprego formal em agosto. Destaque para São Paulo, que criou mais de 42 mil vagas, seguido por Rio de Janeiro e Pernambuco. Com locução de Graziela Mendonça, reportagem Gabriela Noronha.
3: E o IBGE divulgou hoje os dados de ocupação da Pesquisa Nacional por Amostra de Domicílios.
4: No trimestre encerrado em agosto, os dados mostraram que a população ocupada foi de 103 milhões de pessoas no trimestre de junho, julho e agosto.
7: A taxa de desocupação ficou em 5,3% no trimestre encerrado em agosto, uma queda de 0,3% na comparação com o trimestre encerrado em maio. Os dados são da Pesquisa Nacional por Amostra de Domicílios Contínua, a PNAD Contínua, divulgada pelo IBGE. Hoje, o Brasil tem cerca de 5 milhões e 800 mil pessoas desempregadas, uma redução de 4,6% em relação ao trimestre anterior. Já a população ocupada chegou a 103 milhões e 500 mil trabalhadores, o que representa um nível de 58,9% entre as pessoas em idade de trabalhar. O rendimento médio habitual dos trabalhadores ficou em R$ 3.777, de acordo com o analista da PNAD Contínua, William Kratochil. Os setores da indústria e da construção ajudaram a impulsionar os resultados.
8: Essa redução foi motivada pelo aumento da ocupação na indústria. Teve, depois de um longo período de estagnação ou queda, volta a crescer, acompanhado também do setor da construção, que na construção de edificações aumentou bastante o número de contratações.
7: A pesquisa também mostra que o número de trabalhadores do setor privado com carteira assinada, sem contar os empregados domésticos, chegou a 39 milhões e 500 mil pessoas no trimestre. Realizada pelo IBGE, a pesquisa acompanha regularmente o mercado de trabalho e as condições de vida da população no país. Reportagem Luciana Colares de Holanda.
3: A qualidade da carne de aves e o mel produzidos no Brasil foi aprovada pela União Europeia, segundo relatório publicado nesta segunda-feira.
4: De acordo com o parecer, o sistema de produção do país atende a todos os requisitos sanitários.
3: Com a decisão, o Ministério da Agricultura e Pecuária afirmou que não há mais impedimento técnico para que o Brasil volte a exportar carne de aves e mel para o bloco europeu.
4: A decisão é resultado de uma auditoria realizada por autoridades sanitárias que visitaram estabelecimentos brasileiros entre os dias 24 de agosto e 4 de setembro.
3: O governo federal solicitou que o relatório seja incluído na pauta da comissão responsável pela decisão final, agendada para 20 e 21 de outubro, e aguarda as etapas administrativas para a inclusão do país na lista de fornecedores do bloco.
4: E atenção, gestores de microempresas e empresas de pequeno porte.
3: Está valendo o novo prazo para quem quer aderir ao Simples Nacional em 2027.
4: A empresa que optar pelo Simples poderá fazer a solicitação até dia 15 de outubro de 2026.
9: O Comitê Gestor do Simples Nacional ajustou os prazos para as empresas que querem entrar ou retornar ao regime em 2027. A solicitação deve ser feita até 15 de outubro de 2026, com efeitos a partir de 1º de janeiro de 2027. Se houver débitos ou outras pendências que impeçam a opção, a regularização poderá ser feita até 30 de outubro. Já as empresas que permanecerem no Simples Nacional e quiserem recolher o IBS e a CBS pelo regime regular, vão ter outro prazo. A escolha poderá ser feita até 30 de outubro de 2026, também com validade a partir de 1º de janeiro de 2027. Essa alternativa está relacionada à reforma tributária e permite que esses tributos sejam apurados fora do documento de arrecadação do Simples Nacional. Os dois procedimentos podem ser cancelados entre 3 de novembro e 20 de dezembro de 2026. Por isso, é importante não confundir as escolhas. Uma define o enquadramento da empresa no Simples Nacional em 2027, a outra trata especificamente da forma de recolhimento do IBS e da CBS. Claudimário Carvalho, para a Voz do Brasil.
3: Próximo domingo, milhões de brasileiros vão às urnas escolher seus candidatos.
4: Nesse exercício de cidadania, aposentados, pensionistas e beneficiários do INSS podem aproveitar o momento. Ele vai servir também como prova de vida.
3: A presidente do Instituto, Ana Cristina Silveira, nos concedeu entrevista e explica o porquê a prova de vida é necessária, como ela é feita normalmente e como a troca de informações com a Justiça Eleitoral vai ajudar nessa tarefa. Acompanhe.
4: Presidente, bem-vinda à Voz do Brasil mais uma vez, um prazer ter a senhora conosco. Para a gente falar então de prova de vida do INSS, né? A gente queria então que a senhora começasse explicando por que que a prova de vida é necessária e como que ela é feita atualmente.
10: Olá, Mariana. Olá, Luciana. Olá, ouvintes da Voz do Brasil. É um prazer estar aqui com vocês para falar de um tema tão importante que é a prova de vida no INSS. A prova de vida ela é importante e é um procedimento feito anualmente pelo INSS para evitar fraudes, para evitar que o INSS pague benefícios a pessoas que já faleceram. E hoje o INSS faz isso, uma busca dos segurados nas bases de dados governamentais e públicas. Então, não precisa o segurado, via de regra, fazer a prova de vida. Então, o INSS age proativamente, buscando esses dados nas nossas bases governamentais. E essa informação ela é muito importante, porque anualmente, neste ano, a gente precisa comprovar a vida de 38 milhões de brasileiros, de segurados do INSS. A gente já conseguiu comprovar 25 milhões, e a gente ainda falta comprovar 13 milhões de vida desses segurados. E como é que é feito isso? Com um batimento dos dados das bases governamentais públicas em relação aos segurados.
3: Daqui a poucos dias nós teremos aí o primeiro turno das eleições gerais no Brasil, né? E o INSS vai aproveitar a presença do eleitor na urna como prova de vida, né? Como é que funciona essa interação? É o TSE que fornece essa informação para o INSS?
10: Isso mesmo. É mais uma forma de comprovação da vida desse segurado. Então, o TSE, que tem uma base que é consolidada, que é uma base que é importante, eles conseguem fazer, após a votação, enviar esses dados para o INSS e, com isso, a gente consegue fazer a comprovação da vida e continuar com esse benefício ativo.
11: Agora, é importante aqui a gente destacar, né, que o voto é um exercício de cidadania, mas se a pessoa não for votar por algum motivo, inclusive por não ser obrigada, né, no caso das pessoas com mais de 70 anos, existem outras formas de comprovação de vida, né, presidente? Ou seja, se a pessoa perder a oportunidade no voto, ela não vai ter o benefício ou a aposentadoria dela suspensa por isso?
10: Essa pergunta é muito importante. A finalidade dessa conversa aqui não é criar pânico. Então, se os nossos segurados, os beneficiários, não forem votar, temos diversas outras formas de fazer o batimento desses dados. Através, por exemplo, do CadÚnico único, de um comparecimento a uma perícia médica. Também, se eles não conseguirem fazer essa comprovação nos primeiros 10 meses após a última prova de vida, o INSS ainda notifica esse segurado para que, no prazo de 60 dias, eles possam comparecer a uma agência bancária onde eles recebem seu benefício ou fazer um acesso no meu INSS através da biometria.
3: Só reforçando, presidente, quem votar, então, não precisa fazer prova de vida por um ano.
10: Isso mesmo. A prova de vida no INSS, ela vale por um ano. E durante esse um ano, o INSS vai buscando os dados na base governamental para evitar que o segurado precise fazer algo para comprovar. A gente só vai solicitar essa comprovação se não conseguir encontrar dados nas bases públicas.
11: Agora, o que acontece quando a pessoa não faz a prova de vida? Ou seja, vocês buscam ali alguma movimentação que comprove que ela esteve viva, né, nesse período de um ano, estava viva. E o que acontece quando não é encontrado isso? O benefício dela é suspenso imediatamente? Ela é convocada a comparecer? Como é que funciona?
10: Primeiro, a prova de vida, ela é para benefícios de longa duração. Então, benefício por incapacidade, benefício assistencial, aposentadorias e pensões. Então, se o segurado, durante os 10 meses da última prova de vida, não fizer nenhuma ação, por exemplo, um empréstimo consignado com biometria, ou não fizer um CadÚnico, o INSS ainda faz a solicitação. Em 60 dias, ele não comprovando, a gente bloqueia o benefício, suspende temporariamente, mas assim que o segurado faz a prova de vida, esse benefício, ele é reativado automaticamente, sendo pago todos os atrasados. Então, não há perda para o segurado, isso é bom para deixá-los tranquilos.
3: E é sempre bom lembrar dos golpes, né, presidente? Se a pessoa receber algum contato solicitando dados pessoais, identificação facial, biométrica, e achar alguma coisa suspeita, como é que ela pode se informar se se trata mesmo do INSS?
10: A primeira coisa que precisa ser feita é ligar para 135 de segunda a sábado, de 7 às 22 horas, para ter certeza que foi o INSS, ou entrar no aplicativo Meu INSS, onde tem lá um serviço, prova de vida, que ele pode verificar quando foi feita a última prova de vida e se está devendo essa informação. E, nessa pergunta, é importante frisar que o INSS não envia links, que o INSS não pede dados. Então, o segurado que recebeu uma mensagem do WhatsApp, um SMS, um e-mail com links, é bom não clicar e entrar diretamente em contato com o INSS.
11: Sempre é bom a gente reforçar aqui. Central 135, você diz que aí do seu telefone 135, o aplicativo Meu INSS, que também é possível baixar em qualquer plataforma, né, presidente?
10: Isso mesmo, e que tem um serviço específico lá, muito claro, onde o segurado pode ter certeza se a informação do pedido da prova de vida é verdade ou não.
11: Muito bem, nós conversamos com Ana Cristina Silveira, presidente do INSS. Muito obrigada, presidente, pela sua entrevista à Voz do Brasil.
10: Obrigada, e é importante dizer que não criem pânico. Se for possível, votem para fazer sua prova de vida, mas há outros meios também de fazer a comprovação.
11: A conta de luz virá sem cobrança extra em outubro.
3: Isso porque a bandeira tarifária será verde no próximo mês.
12: A conta de luz terá bandeira verde em outubro. Com isso, os consumidores não terão cobrança adicional da bandeira tarifária no próximo mês. A mudança da bandeira amarela para a verde foi confirmada pela Agência Nacional de Energia Elétrica, a ANEEL. Segundo a agência, o aumento das chuvas nas regiões sul e sudeste ajudou a estabilizar o nível dos reservatórios das hidrelétricas. Com condições mais favoráveis para a geração de energia, será possível reduzir o uso de fontes mais caras, como as usinas termoelétricas. O sistema de bandeiras tarifárias indica, mês a mês, as condições e os custos da geração de energia no país. Na bandeira verde, não há acréscimo na conta de luz. Entenda como funcionam as bandeiras em gov.br/ANEEL. Thaísa Vitória para a Voz do Brasil.
4: Cerca de 2.500 indígenas Yanomami, em Roraima, recebem até amanhã médicos especialistas do Ministério da Saúde, sem precisarem buscar atendimento nos centros urbanos.
3: A expedição do SUS no Polo Base Surucucu realiza procedimentos entre exames e consultas nas áreas de pediatria, clínica médica e saúde da mulher.
4: Os atendimentos priorizam crianças com desnutrição e problemas respiratórios, além de gestantes, idosos com doenças crônicas e casos graves de malária nas mais de 30 comunidades da região.
3: Os serviços são oferecidos no Centro de Referência em Saúde Indígena Chapori Yanomami e nas áreas de difícil acesso.
4: A secretária de Saúde Indígena do Ministério da Saúde, Lucinha Tremembé, destaca a importância da nova expedição.
13: A ida dos especialistas para dentro do território é de suma importância para que mitigamos e chegamos aí a uma redução considerável de tempo de espera e com isso a redução de óbitos por causas evitáveis.
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15: Oi, meu nome é Larissa Ferreira e a minha pergunta é: quantas redações eu devo treinar por mês?
16: Sobre redação, quem vai responder é o professor José Aguilera.
17: Você fazendo uma redação por semana, a cada 15 dias, em que você dialogue com um professor, com uma professora, que você reescreva a partir dos erros, limites, desvios que foram encontrados, está de bom tamanho. Escrever semanalmente é bom. Eu recomendaria, inclusive, para que, se você tem aí alguma limitação, um desafio para a escrita, se permita escrever, pelo menos diariamente, um parágrafo num caderninho seu, como foi o seu dia. Escreva um parágrafo somente dizendo: hoje o meu dia foi assim. Neste dia, observei tais coisas. O meu destaque para esse dia. Escreva um parágrafo pelo menos por dia para que você exercite a disciplina do parar, pensar e escrever.
16: É isso aí. 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
3: Instituições interessadas em apresentar projetos pela Lei de Incentivo ao Esporte vão ter até o dia 18 de outubro para apresentarem as propostas.
4: Os detalhes vamos ouvir agora na reportagem de Cleide Lopes.
18: A Lei de Incentivo ao Esporte permite que pessoas físicas e empresas destinem parte do imposto de renda devido para financiar projetos esportivos e paradesportivos. São projetos como o do Instituto Reação, no Rio de Janeiro, fundado há mais de duas décadas pelo judoca e medalhista olímpico Flávio Canto.
19: Resolvi dar aula de judô sem saber ainda do alcance, da força, e fui percebendo rapidamente que era muito poderoso. O Reação hoje está em 10 polos, está em 5 estados, e a nossa missão é gerar impacto real, né? Todo aluno que está lá tem uma estrutura de transformação robusta, dentro e fora do tatame, né? Em sala de aula e no tatame. E a lei de incentivo, quando aparece, muda muito o patamar do que a gente faz.
18: Os projetos atendem crianças, adolescentes e adultos de todo o país. E aqueles voltados à inclusão social recebem um incentivo maior, como explica o diretor de programas de políticas ao esporte do Ministério do Esporte, Frederico Costa da Silva.
20: Nós temos na própria lei uma possibilidade que aumenta a restituição do imposto de renda, que chega a 2% para a pessoa jurídica. Pode chegar a 4% se for em área de vulnerabilidade social. Então, isso é uma maneira de incentivar, como a própria lei diz, as entidades a aportarem naquilo.
18: No ano passado, foram apresentados mais de 5.600 projetos e está aberto até o dia 18 de outubro o prazo para que organizações sem fins lucrativos e pessoas físicas e jurídicas atletas de natureza esportiva escrevam propostas para garantir recursos na Lei de Incentivo ao Esporte em 2027. As entidades proponentes deverão se cadastrar previamente no Sistema de Leis de Incentivo, plataforma digital do Ministério do Esporte. Reportagem Cleide Lopes.
3: No momento da inscrição, é preciso observar os requisitos e as orientações disponíveis no sistema e apresentar corretamente a documentação exigida.
4: Para mais informações, acesse gov.br/esporte e clique na aba Ações e Programas.
3: Quem vai fazer a reaplicação do Exame Nacional para a Certificação de Competências de Jovens e Adultos, o Enseja, de 2026, já pode consultar o local da prova.
4: O Enseja é gratuito e voltado a jovens e adultos que não concluíram o ensino fundamental ou médio na idade adequada.
3: Para quem busca a certificação do ensino fundamental, o exame será no dia 6 de outubro. Já para o ensino médio, a reaplicação acontece no dia 7.
4: Os locais estão disponíveis no cartão de confirmação de inscrição no sistema Enseja.
3: A partir de amanhã, as vigilâncias sanitárias de todo o país vão ter novas funcionalidades no Sistema Nacional de Controle de Receituários.
4: Entre as mudanças está a atribuição de numerações destinadas às notificações de receita eletrônica.
3: Outra novidade será a possibilidade de atribuir no Sistema Nacional de Controle de Receituários numerações destinadas à emissão de notificações de receitas eletrônicas.
4: Mas os usuários devem estar vinculados à instituição no cadastro da Anvisa.
3: Mais informações você encontra em gov.br/anvisa.
4: E essas foram as notícias do Governo Federal.
3: Uma realização da Secretaria de Comunicação Social da Presidência da República.
4: Com produção da empresa Brasil de Comunicação.
3: Fique agora com as notícias do Poder Judiciário e do Congresso Nacional. Boa noite.
4: Boa noite, até amanhã.

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1: Você vai ouvir agora notícias do Poder Judiciário.
2: Conselho Nacional de Justiça apresenta medidas para ampliar a segurança e a transparência dos precatórios.
3: Grupo de trabalho sobre modernização do sistema de justiça avança para análise de

0: precatórios.
1: Grupo de trabalho sobre modernização do sistema de justiça avança para análise de propostas.
0: Justiça do Trabalho condena a empresa de agrotóxicos por assédio eleitoral.
1: Boa noite, eu sou Marcela Luiza.
0: E eu sou Walter Lima.
1: Ao completar um ano como presidente do Supremo Tribunal Federal e do Conselho Nacional de Justiça nesta terça-feira, o ministro Edson Fachin apresentou diversas providências que têm sido adotadas para a construção da política nacional para o tratamento adequado dos precatórios.
0: As medidas foram apresentadas durante a sessão do CNJ. Amicela Alves.
2: O objetivo de todas as medidas anunciadas é dar mais segurança, transparência e rastreabilidade aos créditos judiciais. Entre os feitos, Fachin destacou o lançamento da calculadora do cidadão de precatórios.
3: E uma calculadora de precatórios, que permitirá a qualquer pessoa conhecer o valor atualizado de seu crédito. Em novembro, será a vez do Painel Nacional de Dados, reunindo pela primeira vez informações sobre os precatórios de todo o Brasil.
2: O trabalho inclui diálogo com o Banco Central do Brasil, a Comissão de Valores Mobiliários e a Advocacia Geral da União.
1: O Grupo de Trabalho sobre Modernização do Sistema de Justiça realizou reunião no Supremo Tribunal Federal para consolidação das propostas recebidas.
0: O presidente do Supremo, ministro Edson Fachin, criou a comissão para formular propostas estruturais de curto, médio e longo prazo. Marcelo Della Libera.
4: O processo de participação social recebeu contribuições de 87 instituições, com centenas de propostas, como destaca o presidente do grupo de trabalho, Fernando Facuri Scaffi.
5: São centenas de propostas, porque vários grupos desdobraram aquilo em todos os itens aqui colocados, todos.
4: Entre as propostas apresentadas está o tema da inteligência artificial, como destaca o relator do grupo de trabalho, Neide Barros Belo Filho.
6: A outra gama de propostas foi a que gerou talvez mais discussão da última vez, talvez seja mais novidadeira delas, giram em torno de inteligência artificial e as plataformas eletrônicas também.
4: Os 6 subgrupos terão até 13 de outubro para organizar os trabalhos, discutir e votar as propostas sob sua responsabilidade.
1: Uma empresa de agrotóxicos foi condenada ao pagamento de indenização de R$100 mil por danos morais coletivos.
0: A condenação é referente a práticas configuradas como assédio eleitoral durante as eleições presidenciais de 2022. A decisão é da Justiça do Trabalho em Minas Gerais. Breno Perrucci.
7: De acordo com a ação ajuizada pelo Ministério Público do Trabalho, a empresa coagiu empregados a votarem em um candidato específico, sob ameaça de perda de emprego e com promessas de vantagens, como o 14º salário. Além da indenização, a decisão obriga a empresa a evitar qualquer prática irregular, sob pena de multa.
1: O STJ marcou datas para julgamento em sessões virtuais dos primeiros casos que serão submetidos ao chamado filtro da relevância da questão federal.
0: Os julgamentos deverão ocorrer de 30 de setembro, a partir das 11h30 da manhã, até 7 de outubro. Fátima Uchoa.
8: O ministro Sérgio Cucchina, presidente da Comissão Gestora de Precedentes, Jurisprudência e Ações Coletivas, incluiu as demandas na pauta das 3 sessões especializadas do STJ. As partes e os procuradores poderão acompanhar as votações em tempo real. Em regra, a relevância da questão federal será analisada em sessão virtual e, se ela for reconhecida, os pedidos principais dos casos serão julgados depois em sessão presencial. Vale destacar que, embora todo o processo seja importante e mereça a atenção da Justiça, o papel do STJ é definir entendimentos que ultrapassem os interesses individuais das partes, como prevê o filtro da relevância.
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1: Uma boa noite.
0: E até amanhã.
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11: Eu sou Humberto Pinheiro e estes são os destaques de hoje do Jornal do Senado, que começa agora. Proposta cria o LGBT

0: homicídio e prevê pena de até 40 anos de prisão. Acesso de idosos a tecnologias para melhorar saúde mental aguarda votação na CDH. Consultor legislativo analisa causas de abstenção maior na votação para senador. Boa noite. Uma proposta recém-apresentada no Senado tipifica homicídios motivados por discriminação contra pessoas LGBTQIAPN+. O texto torna LGBTI-cídio crime hediondo e agrava penas para outras formas de violência. Repórter Pedro Pincer.
1: Um novo projeto no Senado cria o crime autônomo de LGBTI-cídio. A proposta define o delito como homicídio motivado por discriminação relacionada à orientação sexual, à identidade ou expressão de gênero, ou às características sexuais da vítima, reais ou presumidas, e prevê pena de reclusão de 20 a 40 anos. O projeto também propõe incluir o LGBTI-cídio no rol de crimes hediondos e alterar o Código Penal, a Lei das Contravenções Penais e a Lei Antirracismo. O senador Paulo Paim, do PT do Rio Grande do Sul, destacou os dados da violência contra essa população no Brasil.
2: Essa escalada de violência, agressão, morte, assassinatos, representa uma violação sistemática dos direitos fundamentais. A vida tem que estar sempre em primeiro lugar. A vida, a dignidade, a liberdade, a segurança. Garantir que o Estado deve assegurar a todos. E a evidência é que não estamos diante de ocorrências isoladas.
1: Dados do 20º Anuário Brasileiro de Segurança Pública referentes a 2025 registram 3.481 ocorrências de racismo por homofobia ou transfobia, alta de 35,6% em relação ao ano anterior.
0: A Comissão de Direitos Humanos pode votar projeto que garante o acesso a tecnologias para preservar a saúde mental e intelectual da pessoa idosa. Repórter Patrícia Oliveira.
3: A proposta leva em conta o acelerado envelhecimento da população e o aumento da doença de Alzheimer e de transtornos como a depressão. Além de auxiliar a saúde mental, o projeto também prevê a capacitação no uso dessas tecnologias para a estimulação intelectual por meio de aplicativos e ferramentas digitais que exercitam funções mentais. Com a inclusão digital, os idosos vão poder ainda ampliar o acesso aos serviços de saúde por teleatendimento e monitoramento remoto, além de reduzir o isolamento social, como destacou a senadora doutora Eudócia do PSDB de Alagoas.
4: Ao estimular autonomia, participação social e aprendizado contínuo, elementos essenciais para o envelhecimento ativo e saudável.
3: De acordo com o IBGE, o Brasil tem cerca de 9 milhões e 700 mil pessoas com 70 anos ou mais.
0: A Comissão de Assuntos Econômicos pode votar uma proposta que destina a renda de um concurso de loteria por ano ao Fundo Nacional para Calamidades Públicas. O texto também determina que os recursos reforçam a preparação de estados e municípios para enfrentar desastres naturais e eventos climáticos extremos. Repórter Marcela Cunha.
5: O projeto do senador Fernando Dueire, do PSD de Pernambuco, prevê que a renda líquida de um concurso anual de loterias seja destinada ao Fundo Nacional para Calamidades Públicas, Proteção e Defesa Civil, o FUNCAP. O valor corresponde ao que restar da arrecadação depois do pagamento dos prêmios, do imposto de renda sobre as premiações e dos custos de manutenção da loteria. Dueire afirma que o reforço no fundo pode ajudar estados e municípios a se prepararem para eventos extremos.
6: Os recursos permitirão que estados e municípios se preparem melhor para os desastres naturais, investindo em infraestrutura resiliente e em sistemas de alerta.
5: Na Comissão de Assuntos Econômicos, o relator, senador Hamilton Mourão, do Republicanos do Rio Grande do Sul, recomenda a aprovação do projeto com as mudanças feitas pela Comissão de Infraestrutura, entre elas, a que garante que a nova destinação não reduz os valores dos fundos que já recebem recursos dessas loterias.
0: Está na Comissão de Educação uma proposta que inclui nos projetos pedagógicos das escolas o atendimento adaptado para alunos com deficiência ou com necessidades específicas. específicas. De acordo com o texto, as escolas também deverão prever a institucionalização do atendimento educacional especializado, que é o conjunto de estratégias para eliminar barreiras que dificultam a aprendizagem. O objetivo da iniciativa é permitir que o ensino seja adaptado às características e necessidades dos estudantes, favorecendo a participação e o aprendizado em igualdade de condições. A medida já recebeu aval da Comissão de Direitos Humanos, onde teve parecer favorável do senador Flávio Arnes, do PSB do Paraná. Na ocasião, o relatório foi lido pela senadora Damaris Alves, do Republicanos do Distrito Federal. Ela destacou que os projetos pedagógicos das instituições de ensino devem incluir as flexibilizações necessárias, levando em consideração as particularidades dos estudantes.
7: Que o projeto pedagógico da escola deverá contemplar a flexibilização dos currículos, das metodologias, dos recursos educativos e dos processos avaliativos diferenciados.
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0: A taxa de votos brancos, nulos e abstenções nas eleições para o Senado costuma ser significativamente maior do que na disputa pela Câmara dos Deputados. Nas eleições de 2022, por exemplo, a soma de brancos e nulos para o Senado atingiu 18,7%, quase o dobro da registrada para os deputados federais. As informações com o repórter Douglas Castilho.
11: Enquanto a Câmara é eleita pelo sistema proporcional, com muitos candidatos em disputa e números de registro parecidos, o Senado adota o sistema majoritário, com menos candidatos, números muito diferentes e, por isso, uma digitação errada pode levar ao voto nulo mais facilmente. O consultor legislativo do Senado, João Trindade, ainda chamou a atenção para outro ponto, a falta de compreensão sobre a forma específica de renovação do Senado.
12: A gente tem um problema até de educação política mesmo do cidadão. Muita gente nem entende essa alternância de que numa eleição a gente elege um senador, na eleição seguinte elege dois senadores. Tem muita gente que descobre que tem um segundo voto para o Senado lá na hora.
11: A melhor dica é levar a cola com os números dos candidatos anotados e na ordem em que aparecerão na urna. Deputado federal, deputado estadual ou distrital, senador 1, senador 2, governador e presidente.
0: Hoje, 29 de setembro, é o Dia Mundial do Coração. A data incentiva a prevenção de doenças cardiovasculares. O Senado tem projetos de lei que tentam reduzir o índice dessas doenças. A reportagem é de Márcio Maturana.
13: Uma em cada três pessoas morre de doença cardíaca. Por isso, 29 de setembro é o Dia Mundial do Coração. O Senado analisa projetos de lei que podem contribuir para diminuir essas estatísticas. Na Comissão de Assuntos Sociais, está em discussão uma proposta que cria a Política Nacional de Prevenção e Controle das Doenças Cardiovasculares, no SUS. O texto é relatado pelo senador Dr. Irã, do PP de Roraima, que defende rapidez na aprovação.
14: É do interesse da sociedade, é do interesse do povo brasileiro, principalmente o povo que utiliza o nosso sistema único de saúde, que é o nosso maior patrimônio em termos de saúde no país e o maior do mundo.
13: A comissão analisa também outro projeto que busca a proteção de grupos vulneráveis, como idosos, e pode reduzir o risco de eventos cardiovasculares agudos associados a infecções.
0: Com trabalhos técnicos de Eliseu Caires, o Jornal do Senado fica por aqui. Acompanhe agora as notícias da Câmara dos Deputados. Boa noite e até amanhã.
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16: Câmara inclui abandono afetivo como regra para definir pensão alimentícia.
17: Frente da Saúde Mental lança guia para a regulamentação do ECA digital.
16: Relatório identifica 500 bilhões de reais em prejuízo anual com a pirataria.
17: Boa noite. Relatório apresentado na Câmara apontou o prejuízo de 500 bilhões de reais por ano com a pirataria. O texto também sugere a criação de uma agência antimáfia, como informa o repórter José Carlos Oliveira.
18: A Comissão Externa sobre Atos de Pirataria e Agenda Brasil Legal aprovou o relatório parcial do deputado Júlio Lopes, do PP do Rio de Janeiro. O texto consolida denúncias apuradas nas audiências públicas e sugere propostas legislativas de combate mais efetivo à pirataria, contrabando, descaminho, sonegação fiscal e contrafação, ou seja, imitação ou cópia não autorizada. Segundo o relator, essas práticas provocam prejuízo anual de cerca de 500 bilhões de reais, considerando as perdas dos setores econômicos e a evasão tributária.
19: O que se consolidou no país nos últimos anos é uma economia subterrânea bilionária, altamente sofisticada, intrinsecamente articulada, com engrenagens do crime organizado transnacional, das facções armadas e das milícias territoriais.
18: O deputado identificou um processo de canibalização do mercado formal no Brasil por meio do controle territorial exercido por criminosos sobre a distribuição compulsória de botijões de gás e de serviços clandestinos de telecomunicações, a adulteração e o furto de combustíveis, o contrabando de cigarros e defensivos agrícolas, o desvio de energia elétrica, a invasão de plataformas de comércio eletrônico por produtos copiados e medicamentos falsificados. Para reverter esse quadro, Júlio Lopes defendeu transformação estrutural na capacidade de fiscalização do Estado, com investimento maciço em inteligência artificial, rastreabilidade de produtos, modernização do marco aduaneiro e urgente responsabilização dos intermediários digitais e marketplaces. O relatório é acompanhado de 3 proposições legislativas da Comissão Externa. Uma delas altera a Constituição para criar a Autoridade Nacional de Enfrentamento às Organizações Criminosas. Lopes a chamou de agência antimáfia.
19: Essa ação da ação antimáfia visa identificar exatamente aqueles que estruturam dentro do setor organizado o fornecimento e a sobrevivência de verdadeiras máfias em setores importantes como o do gás no Brasil.
18: Um projeto de lei cria o SINEOC, Sistema Nacional de Enfrentamento às Organizações Criminosas, com foco na articulação de vários órgãos públicos. O deputado garantiu que o sistema proposto não se choca com os já existentes, como o Sistema Único de Segurança Pública e a Estratégia Nacional de Combate à Corrupção e à Lavagem de Dinheiro.
19: O SINEOC não pretende substituir a mecanismos já consolidados. Seu propósito é diverso. É qualificar a articulação estratégica voltada especificamente à asfixia patrimonial, financeira e logística das organizações criminosas. A investigação de sua infiltração em mercados regulados, a cooperação internacional em caso de projeção transnacional.
18: O terceiro projeto da comissão reforça o combate à pirataria no comércio eletrônico e a pena em caso de violação de direitos de propriedade intelectual.
19: Queremos que haja imediato perdimento das mercadorias a fim de dar celeridade a esse procedimento.
18: Júlio Lopes explicou ter optado pelo relatório parcial porque outras sugestões vão depender da configuração do governo eleito em outubro. Após a aprovação do relatório, foi lançado o Movimento Brasil Legal, também com foco no combate à pirataria. A comissão ainda aprovou requerimento para futuro debate sobre os impactos da publicidade de apostas online e de jogos de azar, veiculada por plataformas de redes sociais e big techs. Da Rádio Câmara de Brasília, José Carlos Oliveira.
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8: Transportes.
16: Covatti Filho, do PP do Rio Grande do Sul, defende a proposta de emenda à Constituição que limita o valor do IPVA a 1% do preço de mercado do veículo. O texto também muda a base da forma de cálculo do imposto, que passa a considerar o peso de fábrica do automóvel.
17: A PEC, apoiada por Covatti Filho, ainda prevê a possibilidade de os estados concederem descontos no IPVA para veículos menos poluentes. A mudança busca tornar a cobrança mais previsível, com base nas características físicas dos automóveis, em vez de considerar apenas o valor de mercado.
16: Projeto de Guilherme Uchoa, do PSD de Pernambuco, exige que veículos oficiais da administração pública passem por regularização antes de serem leiloados. A medida estabelece a checagem obrigatória do Renavam e da base de índice nacional antes da transferência.
17: De acordo com Guilherme Uchoa, os órgãos públicos devem responder por problemas ocultos que impeçam o licenciamento pelo comprador. Para o deputado, a exigência protege o cidadão contra fraudes e impede o leilão de veículos oficiais com irregularidades graves.
8: Agricultura.
16: Luciano Amaral, do PSD de Alagoas, apoia projeto que incentiva a plantação de hortas urbanas e a compra pública de alimentos produzidos perto dos locais de consumo. Relator na Comissão de Agricultura, ele aponta que a produção pode reduzir os custos de abastecimento.
17: Luciano Amaral afirma que a medida também pode ampliar a oferta de alimentos frescos, gerando renda em regiões que ainda dependem do transporte por longas distâncias. O parecer do congressista sugere a retirada do prazo de 180 dias para a regulamentação da futura lei.
16: Ricardo Salles, do Novo, de São Paulo, defende projeto que proíbe os conselhos profissionais de cobrarem anuidades de empresas cuja atividade principal não seja privativa de profissão regulamentada. Segundo o deputado, a medida beneficia agroindústrias, produtores rurais e construtoras que contratam técnicos habilitados.
17: A proposta também anula autuações, multas e processos administrativos em andamento que estejam em desacordo com as novas regras. Ricardo Salles argumenta que a cobrança atual gera custos duplicados e indevidos para o setor produtivo.
8: Educação.
16: Emanuel Pinheiro Neto, do PSD de Mato Grosso, apresentou projeto que inclui estudantes com dislexia entre os beneficiários da educação especial. A proposta altera a Lei de Diretrizes e Bases da Educação para assegurar o reconhecimento desses alunos em programas de ensino especializado.
17: Emanuel Pinheiro Neto explica que, embora a legislação já preveja acompanhamento, alunos com dislexia ainda não são reconhecidos como público da educação especial. Ele argumenta que a matéria busca corrigir essa diferença para que as escolas recebam recursos específicos.
8: Cultura.
16: Tetinha, do PL do Maranhão, é autora de projeto que reconhece o festejo de São Raimundo Nonato dos Mulundus, em Vargem Grande, como manifestação da cultura nacional. Realizada todos os anos em agosto, a celebração reúne romeiros em missas, novenas e procissões.
17: Detinha argumenta que a festa preserva tradições transmitidas entre gerações, fortalecendo a identidade cultural do Maranhão. A deputada ressalta que a celebração também movimenta o turismo religioso e o comércio local.
8: Saúde.
16: A Frente Parlamentar para a Promoção da Saúde Mental lançou um guia para a regulamentação do ECA digital. A repórter Silvia Munhato traz mais detalhes sobre a iniciativa.
2: O Instituto de Estudos para Políticas de Saúde, o IEPS, o juntou, Iniciativa Brasileira de Saúde Mental de Crianças e Adolescentes, e a Frente Parlamentar Mista para a Promoção da Saúde Mental lançaram

0: Por isso, o guia a gente usa, a gente decide, é fundamental para que nós possamos falar com os tomadores de decisão, com aqueles que estão escrevendo os decretos, implementando a legislação na prática e colocar a perspectiva das juventudes nesse processo. E que a gente possa sempre garantir que o espaço digital seja um espaço de garantia de saúde mental, de promoção da saúde mental dos jovens e não um espaço de adoecimento dessas populações.
1: Entre as recomendações do guia estão a segurança por idade e supervisão parental, o controle efetivo de tempo de uso, o uso de algoritmos orientados ao bem-estar e a proteção contra padrões irreais de aparência. O guia A Gente Usa, A Gente Decide pode ser encontrado na página ieps.org.br. Da Rádio Câmara de Brasília, Silvia Minhato.
2: Carlos Sampaio, do PSD de São Paulo, quer instituir o Marco Legal da Reprodução Humana Assistida. O projeto regulamenta procedimentos como a fertilização in vitro e a cessão temporária do útero, fixando a idade limite de 50 anos para gestantes e proibindo a comercialização de embriões.
3: Carlos Sampaio acredita que a falta de uma legislação específica sobre a medicina reprodutiva gera insegurança jurídica e sobrecarrega os tribunais. Ele acrescenta ainda que o texto autoriza a reprodução pós-morte mediante autorização expressa do falecido.
2: Alice Portugal, do PCdoB da Bahia, é autora de projeto que criminaliza a divulgação de notícias falsas sobre vacinas. Segundo a deputada, a medida busca combater a desinformação e proteger a população de doenças preveníveis por imunização.
4: Com tanta fake news sobre vacina, era necessário fazer um alerta à sociedade brasileira que não vacinar pode trazer de volta males que haviam sido exterminados do Brasil. Agora, por exemplo, estamos tendo vários casos de sarampo em São Paulo. E o sarampo havia sumido do nosso mapa de infecções, das chamadas doenças tropicais. Também poliomielite. Então não é possível você achar que vai ter novamente uma geração de pessoas sequeladas com deficiência por conta de um vírus terrível que pode matar e que com uma simples gota sublingual você consegue impedir que o ser humano desenvolva deficiências físicas.
3: O texto de Alice Portugal prevê detenção de 1 mês a 1 ano e multa para quem divulgar notícias falsas sobre vacinas previstas nos programas públicos de imunização. A proposta está em análise na Comissão de Constituição e Justiça da Câmara.
5: Segurança Pública.
2: Célio Studart, do PSD do Ceará, apresentou o projeto que proíbe a publicidade e a promoção de plataformas de conteúdo sexual e de acompanhantes em locais públicos. A restrição abrange vias públicas, transporte coletivo, praças, parques e eventos culturais e esportivos.
3: A proposta também proíbe que clubes, ligas e entidades esportivas tenham contratos de patrocínio com esse tipo de site. Na avaliação do deputado, a medida protege crianças e adolescentes da exposição precoce a conteúdos adultos em ambiente público.
2: Simone Marqueto, do PP de São Paulo, apresentou o projeto que obriga emissoras de televisão a divulgar gratuitamente informações sobre pessoas desaparecidas. Pela proposta, familiares ou representantes legais poderão solicitar a veiculação, que deverá começar em até 48 horas após a entrega do boletim de ocorrência.
3: Simone Marqueto considera que a televisão pode ampliar o alcance das buscas. O projeto também prevê a divulgação da foto, do local do desaparecimento e de canais oficiais para contato em horários de ampla audiência.
2: Projeto de Antônia Lúcia, do MDB do Acre, autoriza o uso de mecanismos de choque elétrico não letal em tornozeleiras eletrônicas usadas por agressores enquadrados na Lei Maria da Penha. A deputada explica que o dispositivo seria acionado caso o agressor descumprisse a medida protetiva.
3: Pela proposta, o choque seria aplicado de forma gradual, podendo chegar à incapacitação física temporária em caso de insistência. Para Antônia Lúcia, a medida reduz a vulnerabilidade da vítima e pode evitar feminicídios.
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2: Justiça.
3: A Câmara aprovou uma proposta que coloca o abandono afetivo como regra para definir pensão alimentícia. A repórter Kate Nayane tem os detalhes.
4: A Câmara dos Deputados aprovou o projeto de lei que estabelece o abandono afetivo entre os critérios para definir o valor da pensão alimentícia de filhos com até 18 anos. A proposta altera o Código Civil para definir que o valor da pensão deve considerar a sobrecarga física e mental de quem tem a guarda da criança ou adolescente, caso seja comprovado o abandono afetivo por parte do pai ou da mãe. A relatora do projeto, deputada Laura Carneiro, do PSD do Rio de Janeiro, explica os diversos danos causados pelo abandono. No adulto responsável pela guarda do menor, pode gerar sobrecarga física e mental, capaz de afetar, inclusive, a capacidade de prover as necessidades da criança ou do adolescente. Já nos filhos, o abandono afetivo pode causar problemas de autoestima, ansiedade, depressão e dificuldades para estabelecer relacionamentos saudáveis. O texto aprovado mantém os critérios já existentes entre a necessidade de quem recebe e a possibilidade de quem paga. Ou seja, tanto as necessidades do filho quanto as possibilidades financeiras do genitor que paga a pensão devem ser consideradas. A proposta que estabelece o abandono afetivo entre os critérios para definir o valor da pensão alimentícia segue para análise no Senado. Da Rádio Câmara de Brasília, Kate Nayane.
5: Lúcio Moschini, do PL de Rondônia, propõe a reunião obrigatória de processos que discutam uso ou capião, posse ou propriedade referentes a um mesmo imóvel. A proposta determina que esses feitos sejam julgados conjuntamente, exceto para ações que já tenham sentença.
3: Lúcio Moschini frisa que a medida evita decisões judiciais conflitantes e garante segurança jurídica em disputas imobiliárias. Nos casos em que a junção não for possível por questões de competência, o texto estabelece que as ações correlatas fiquem suspensas até o julgamento da questão principal.
5: Luciano Amaral, do PSD de Alagoas, pede esclarecimentos ao Ministério da Justiça sobre interlocuções entre a Empresa de Investimento Esportivo SME e membros do Conselho Administrativo de Defesa Econômica. Ele quer investigar se houve tentativa de reverter uma punição antitruste.
3: Luciana Amaral afirma que o presidente da empresa enviou e-mails a clubes de futebol sugerindo proximidade com o CAD. O parlamentar ressalta que a apuração é indispensável para preservar a transparência e resguardar a imagem de imparcialidade do órgão regulador.
5: Daniel Agrobon, do PSD de Goiás, é autor de projeto que permite aos cidadãos bloquear preventivamente seu CPF contra a contratação de empréstimos ou abertura de contas. A proposta garante ao consumidor o direito de ativar e desativar o bloqueio, seja por modalidade, limite de valor ou período determinado.
3: Daniel Agrobon argumenta que a medida dá mais autonomia ao cidadão para se proteger das fraudes digitais. Ele acrescenta que caso os bancos descumpram a restrição imposta pelo titular do CPF e efetuem uma operação indevida, devem devolver em dobro o valor do prejuízo causado.
2: Política.
5: Eli Borges, do Republicanos, do Tocantins, elogia a atuação da Frente Parlamentar Evangélica na Câmara. O deputado comenta que o grupo atuou em pautas relacionadas à liberdade religiosa, à educação e à defesa da família.
6: Nós retiramos em todos os momentos a doutrinação ideológica nas escolas. Nós conseguimos garantir, nos termos da lei, ampliar esta segurança para que a liberdade religiosa não fosse confrontada por alguma decisão judicial. nós conseguimos evoluir nas questões orçamentárias do governo, que vinham com recursos, por exemplo, para uma criança mudar de sexo aos 8 anos de idade, e garantido isso pelo recurso do SUS.
3: Eli Borges cita ainda a ampliação da imunidade tributária para igrejas e a atuação da frente contra propostas relacionadas ao aborto e a mudanças nas regras sobre a autoridade dos pais na educação dos filhos. Ele acredita que essas ações fortaleceram os valores defendidos pela bancada evangélica.
5: Termina agora o jornal Câmara dos Deputados, produzido pela Rádio Câmara, com trabalhos técnicos de Wellington Teles e apresentação de Luciana Vieira e Val Monteiro. Boa noite.
3: A Voz do Brasil volta amanhã. Uma boa noite para você.
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0: essa rádio linda, nessa rádio que quer ver sorrisos, que quer te acompanhar em cada instante, cada momento, levar até você só música gostosa. Vamos juntos? Banda cantando para começar essa programação toda feita com muito carinho para você. Eu te seguro.
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Vitor Clay com Jorge Matheus e o Porta Retrato. Estamos começando mais uma edição do nosso charme, esse programaço, sua melhor companhia. Bora então para uma dica esperta para as meninas?

0: Do dia.
1: Minha linda, os shorts de linho e algodão em modelagens amplas e soltinhas viraram a grande sensação do momento. Impulsionado pelas altas temperaturas internacionais, esses tecidos leves substituem com muito charme os materiais pesados. A tendência garante produções super frescas, confortáveis e cheias de estilo para enfrentar os dias mais quentes. Essa novidade é perfeita para criar combinações modernas, sem abrir mão do bem-estar na rotina diária.

Existe uma teoria que se chama 90-10, onde uma pessoa tem 90% daquilo que você procura em alguém, só que você foca naqueles 10% que falta. Aí você sai pra rua, se aventura, e realmente você encontra aqueles 10%, mas não se deu conta que perdeu os 90%.

0: Encerrando a primeira sequência do Charme com Maiara e Maraísa. Em instantes teremos mais uma bela seleção para compartilhar com você.
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6: Bora, minha gente! Elijust vai chegando por aqui. Ela que lançou a inédita Insônia da Madrugada, uma das faixas mais marcantes do álbum Infinito. Bora curtir o que é bom.

0: AM Tiago e a música Cadê os Vaz, a parceria com Gabriel Gava. Essa parceria que faz parte do projeto Próxima Parada, gravado com grandes nomes do sertanejo. E você curte, claro, que na nossa programação, só as mais queridíssimas. Ouvimos uma seleção toda especial e já já tem encontro com o passado. Hoje, KLB e Mascavo pra gente matar a saudade.
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8: Já estamos de volta com mais uma seleção de Charme. Agora começando com Flashback. Duas canções bem antiguinhas pra gente matar a saudade.
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8: E no início dos anos 2000, eles se tornaram um fenômeno aqui no Brasil. KLB, Kiko, Leandro e Bruno, eles eram os meninos da vez. E hoje a gente curte esse resgate musical com eles por aqui. Ela não está aqui.
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Mascavo na parada de 2002 para 2026. Que bela recordação, meus amigos. Agora a gente segue com Hugo Henrique, saindo do passado e voltando pro presente.

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11: Oiê, tô de volta. Agora vem chegando Pena Que Você Já Namora, que fala de um amor impossível. Essa faixa faz parte do álbum Maiores de 18 anos, volume 1, em comemoração aos 18 anos de carreira dessa dupla maravilhosa, Marcos e Belucci.
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0: Gabi encerrando essa sequência maravilhosa. Gente, terça-feira é bem especial pra você. É sempre um prazer imenso estar nessa rádio, compartilhando com você dicas, informação, muita música gostosa, do presente, do passado, e todos os estilos se encontram por aqui.
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6: E agora vem chegando mais som aqui pra gente apreciar, é o nosso Charme, a sua melhor companhia musical. Com Felipe Rodrigo abrindo sequência, é o sucesso Caos de Alguém que faz parte do projeto Nossa Cara. Vamos nessa, amigos?
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0: Gente, Melim por aqui somos. Uma bela recordação lançada em julho de 2021. Agora, gente boa, vem chegando aquela dica esperta pra você.
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0: Yasmin Santos, meus amigos, eu pago a cerveja. Parceria com Luísa Martins. Tem mais charme chegando, fica por aí. 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
2: Terça-feira linda, linda. Cá estamos com a melhor sequência musical pra você. Agora separei Bruno Rosa com Murilo Ruf, meus amigos. Atriz demais do projeto Evolução. Essa música que traz uma misturinha de sertanejo, forronejo, sofrência. Aquela coisa boa. Então vamos nessa.
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0: trabalho, meus amigos. É a música Corações Egoístas, essa parceria especial de Ícaro e Gilmar. E é pra quem curte modão, né, meu povo? Curtimos ainda a Ivete Sangalo com Wesley Safadão, Cigala também por aqui, Bruno Rosa. Tem muito mais chegando aqui na sua rádio.
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4: Amigos, ó, tem sucesso chegando. Nosso Charme está preparadíssimo para levar sorrisos, levar sucessos, levar dicas incríveis. Então agora, para abrir sequência, Luan Santana. Esse som é a nova versão da música Dona. Essa parceria com Léo Foguete ficou um arraso. E essa faixa faz parte do DVD Luan ao vivo na Lua. Vamos nessa.
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0: Giovanni, Bruno e Marrone, me faz te odiar. Que sequência mais linda essa canção, que faz parte do projeto da dupla Jean e Giovanni do DVD Planeta Sonho. Agora, com licença, e tenho uma dica esperta pra você.
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0: Então, meu povo, atenção, hein? Se você estreou aquele sapato novo e ele fica fazendo barulho a cada passo, bem, esse rangido chato acontece por causa do atrito entre as peças do calçado. E pra resolver, é só levantar a palmilha, jogar um pouquinho de talco

0: Frederico, tem mais som chegando já já no Top 4, o nosso Mega Ranking.
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0: Queridinhas do momento, Genin e Mariana Fagundes.
1: Posição número 4.
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0: medalha de ouro para Guilherme Benuto. E Panda, Eu Duvido, uma das mais queridíssimas do momento. Número 2 ficou com Bad Bunny. Número 3, Blackpink. E a número 4, Geninho com Mariana Fagundes. Esse foi o nosso Top 4. Espero que você tenha curtido toda essa programação feita com muito carinho para você. Um beijinho todo especial e até amanhã com mais charme na sua vida.
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5: Oi, tudo bem? Quarta-feira, dia 30 de setembro, último dia do mês de setembro. Estamos aqui, né, gente? Hoje é dia da secretária e olha só, vamos começar mais uma edição do nosso Brasileiraço, as músicas nacionais incríveis que a gente adora ouvir. Começando hoje com essa que eu amo demais, uma música muito boa, Biquíni Cavadão, Múmias.
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0: Seu Jorge, Tive Razão, Guilherme Arantes, Coisas do Brasil e Biquíni Cavadão, Múmias. Daqui a pouquinho tem mais brasileiraço pra você. Fique ligado.
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2: Já de volta aqui no Brasileiraço com Malu Magalhães. Culpa do amor.

0: Lagum, oi, aqui na programação do Brasileiraço e a gente vai ouvir agora. Você vai estar na minha é a primeira canção promovida pelo segundo álbum de Negra Livre, da cantora Negra Li, em 2006. Foi tema da telenovela Pé na Jaca, lembra? Da Rede Globo. A música traz samples da faixa Eu Sei, na Mira, do ano de 91, por Marisa Monte. Negra Li, você vai estar na minha.
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1: Gilsons, aqui no Brasileiraço, me liga. Daqui a pouquinho tem mais Brasileiraço e músicas que a gente adora ouvir, só que numa mistura que só o Brasileiraço sabe fazer.
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2: E já estamos de volta, hein? Razões e Emoções foi lançado pela banda NX Zero no seu álbum de estúdio. Esse é o single de maior sucesso da banda. Foi uma das canções mais tocadas no Brasil em 2007. NX Zero, Razões e Emoções.
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3: E já estamos de volta. 10 mais um amor é um dos sucessos do Ed Mota. Foi lançada no álbum As Segundas Intenções do Manual Prático. Essa música foi lançada no ano 2000 pela Universal Music. Ed Mota, 10 mais um amor.
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0: Vitor Clay com Samuel Rosa, tal canção pra lua. Final de mais uma edição aqui do Brasileiraço, tá de volta amanhã. Obrigado, viu, pela sua companhia. A gente se fala. Fui!
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0: Priscila Pera, e é um prazer enorme estar aqui para apresentar esse programa com as músicas mais lindas do planeta. Hoje, 30 de setembro, quarta-feira.
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0: Eu te amo tanto que cada amanhecer é um novo encanto, lírio puro e santo que planto por querer. The Cardigans, aqui no romance.
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0: Sheryl Crow, Always on Your Side, The Bangles, Eternal Flame e The Cardigans. For What It's Worth, o romance volta daqui a pouquinho com mais música, com mais romance pra tocar seu coração.
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0: E já estamos de volta com romance. Marvin Gaye, Mercy, Mercy Me.

0: Marvin Gaye, aqui no romance, Dust in the Wind foi lançada pela banda Kansas no álbum Point of No Return, de 77. A canção se tornou o maior sucesso comercial do grupo, alcançando o sexto lugar na Billboard Hot 100 em 78. Vamos ouvir Kansas, Dust in the Wind.
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0: Lobo, aqui no romance It's Sure Took a Long, Long Time. O romance volta daqui a pouquinho com mais uma sequência de amor.
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4: Já estamos de volta aqui no romance Sarabareilés.

0: Boys to Men, Never, Sarah Draws e também Sarah Bareilles, Graved, aqui no Romance. Eu volto daqui a pouquinho com a última sequência de hoje, que ó, tá cheinha de amor.
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3: De volta com mais romance. A Night to Remember foi lançada pelo grupo americano Shalamar em 1982 no álbum Friends. A música foi um sucesso comercial, alcançando posições altas nas paradas de vários países, incluindo o Reino Unido e também os Estados Unidos. Shalamar, A Night to Remember.
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0: Jessuar, Alon, Enya, Mary B, também Shalamar, A Night to Remember. Final de mais uma edição aqui do Romance. Tá de volta amanhã. Beijos no coração e até mais.
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5: Excelente meio de semana, 30 de setembro. Hoje é o dia da secretária. Parabéns a essas profissionais, né? Que tem garra, dedicação e muita organização, viu? Não é mole não. Ainda hoje, dia nacional do jornaleiro, trazendo a notícia do Brasil e do mundo. Parabéns, parabéns. Deus abençoe mais e mais. Primeira faixa musical tá chegando com Marcelo Marques e ela, Isadora Pompeu. Eu tenho você.

0: Eu Tenho Você, linda canção com essa parceria maravilhosa, Marcelo Marques e Isadora Pompeu. Liz Oliveira com a gente, feliz quarta-feira, Liz. É o Está Escrito, né? Amém, com você.
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2: Olá, chegando por aqui com reflexão em Jó 14:7, que diz: porque a esperança para a árvore que se for cortada ainda se renovará, e não cessarão os seus renovos. Então, ainda que uma árvore seja cortada e pareça totalmente morta por fora, resta sempre a esperança secreta das suas raízes profundas. Ao simples cheiro das águas da vida, ela é capaz de brotar novamente e produzir renovados e fortes ramos. As perdas e os términos da vida não significam o fim definitivo da sua história ou do seu propósito. Permaneça conectado à fonte certa, pois o seu renascimento já está sendo preparado no invisível.
1: Está aí.

0: Que parceria maravilhosa, gente, né? É a Juliane Souza com a participação do seu esposo Léo Brandão. Canção maravilhosa, Deus é quem me fortalece, transmitindo aqui aquela mensagem de fé e confiança em Deus. Amém? Adoração, uma bênção de programa.
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0: Feito para quem ama adorar a Deus. Vem para cá. Adoração que nasce no coração e alcança o céu, viu? Bora com Kelly Bianca. Por causa dele. Ah, claro, com a participação do Gessé Aguiar, gente.

0: nunca, nunca pare de lutar. Saudosa Ludmilla Ferbi. Lançou essa daqui em 2005. Adoração. Feito para quem adora, para quem ama adorar o Papai do Céu. Já volto.
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1: Terceiro bloco chegou, seja muito bem-vindo. É o nosso encontro diário com o Senhor Jesus aqui no Adoração, hein? Adorando hoje e vivendo aí para sua glória sempre, sempre, sempre. É Deus quem vai fazer. E ponto final. Larissa Santos com essa verdade pra gente.

0: Anderson Freire, gente, toda a glória a ti. Uma mensagem maravilhosa, profunda de adoração. Essa canção, ela passeia pela história da salvação cristã, conectando aí desde o início no Éden, no Jardim do Éden, até o sacrifício de Cristo lá na cruz do Calvário. Toda a glória a ti. Liz Oliveira e o quadro Momento de Reflexão.
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3: Olá, amigos e amigas. Muitas vezes buscamos a aprovação dos outros e nos esquecemos de acolher quem realmente somos. A sua jornada é única e não deve ser comparada com os palcos iluminados da vida alheia. Aceitar suas imperfeições e celebrar suas pequenas vitórias é o maior ato de amor próprio que você pode praticar. Seja sua própria referência e o seu abrigo mais seguro nos dias difíceis.
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0: Fé para o impossível. Eli Soares, fechando o nosso terceiro bloco. Já volto.
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0: A alegria do Senhor é sim a nossa força, viu? E é por isso que estamos alegres e tem música bonita. Incendiários e Marcelo Marques cantam Eu Tenho Você.

0: Eu Tenho Você, Incendiários e Marcelo Marques. Agora vem pra cá, porque a saideira tá chegando. E olha, é uma música maravilhosa, viu? Elaine Martins canta A Palavra. A canção, ela fala sobre... traz uma mensagem poderosa sobre a força, a autoridade e a fidelidade da Bíblia Sagrada, que é a Palavra de Deus. Essa aqui é infalível.
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A tua palavra, Senhor, escondi aqui dentro do meu coração para não pecar contra ti. Elane Martins e a música Palavra. Por hoje é só. Amanhã tem mais, se Deus quiser. Me espera que eu te espero. Fui!

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3: Olá aí, gente boa, eu sou o Deluca e tá começando mais um Violada Sertaneja, aquele encontro diário com os grandes sucessos da nossa música, os clássicos que atravessaram gerações e as modas de viola que sempre tem uma história para contar. Hoje, quarta-feira, 30 de setembro, data que também celebra o Dia da Secretária e Dia Nacional do Jornaleiro. Só que agora é hora de deixar a conversa de lado, abrir espaço para viola e viajar pelas estradas da nossa música sertaneja. Bora começar?
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3: E o Violada de hoje começa com Desatino, na voz de Eduardo Costa, com participação de Alex. Composição do Ronaldo Viola e foi lançada pelo Eduardo Costa lá em 2017. Bora!

0: Ainda ontem chorei de saudade. Rio Negro e Solimões, pra gente fechar a primeira sequência, o título da música já entrega tudo, né? Saudade é assim, às vezes basta uma melodia pra trazer de volta uma pessoa, um lugar ou uma época inteira da nossa vida. E a nossa viagem continua já já.
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0: Agora vamos voltar algumas décadas no tempo com Índia, Cascatinha e Ana. Guarânia, que ganhou a versão brasileira do José Fortuna e foi gravada pela dupla em 1952. Detalhe impressionante, viu? A gravação virou um fenômeno de vendas e ajudou a transformar Cascatinha e Ana em uma das duplas mais importantes da nossa música sertaneja.

Ida Embora, de Paulo e Paulino. Pra gente fechar mais uma sequência, a gente só dá aquela pequena pausa pra tomar fôlego e já volta com mais música, mais lembrança e muito mais emoção.

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2: Essa aqui é daquelas que já começam falando diretamente com o coração. Lembrança, Zé Fortuna e Pitangueira foi gravada lá no começo dos anos 60. A gravação da dupla aparece em 1962, depois da música já ter sido gravada anteriormente por Ludinha Pereira.

0: chanceler e diplomata com a escada da vida, cada degrau uma história e cada música uma lembrança. E a gente continua subindo essa nossa escada sertaneja, porque ainda tem muita coisa boa esperando por você aqui no nosso Violada. A gente já volta.
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3: Agora uma música que mistura paixão, admiração e aquele exagero gostoso que só um apaixonado consegue explicar. A gente vai curtir agora Mulher Maravilha com Dudu e Dalvan, composição do Dalvan e do Tião Carreiro. Bora! Bora!

0: olha que preciosidade a gente acabou de ouvir. Meu Limão, Meu Limoeiro, na voz de Inezita Barroso. Gente, essa música é de 1937. Olha que coisa, que maravilha, né? Daquelas que atravessam o tempo sem pedir licença. E o nosso Violada continua. Já já tem muito mais por aqui.
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2: E se tem uma música que combina perfeitamente com o espírito do Violada é essa. Volta no Boiadeiro com Ted Vieira. Gravada por Carlos César e Cristiano em 1989. Boiadeiro retornando depois de muito tempo, trazendo no peito a saudade da estrada, das pousadas, dos amigos e daquela vida que ficou pra trás. Música que faz a gente voltar às raízes. Bora? Música

0: Chitãozinho e Chororó e o Cavalo Enxuto pra gente fechar mais uma sequência. Às vezes é só isso, né? Uma boa música precisa dizer aquilo que a gente não consegue falar. Já já a gente continua, o nosso Violada continua.
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12: Agora é hora daquela música que praticamente carrega a história do boiadeiro dentro dela. Mágoa de Boiadeiro, composta por Nonô Basile e Índio Vago, fala justamente da transformação que o progresso trouxe para a vida do homem do campo, né? A música ficou marcada aí por falar da saudade daquelas antigas estradas, comitivas, das pousadas e daquele jeito que foi desaparecendo aos poucos. Bora viajar? Trio da Vitória com Mágoa de Boiadeiro.

0: Bora curtir, matar a saudade, eu quero amor, Zé Tapera e Teodoro, fechando mais uma sequência, só que antes da gente seguir viagem, fica aquele gostinho de quero mais, então segura aí que já já tem mais uma sequência pra você.
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6: Vamos agora de Porta do Mundo, Bezerrão e Donizete, aquelas modas que trazem aquela sensação de caminho aberto, de estrada pela frente e de muita história pra viver.
7: A vocês, Divino e Donizete, e todos os admiradores da boa música sertaneja, vai o sincero abraço do amigo Bezerrão.

0: A gente fecha mais uma sequência com Dino Frank e Moraí com esse modão de viola, Caboclo na Cidade, o Caboclo ali na cidade. Dois mundos diferentes e uma história inteira pra contar em forma de música. É bom demais, né? Segura aí que já já tá chegando as últimas de hoje por aqui no nosso Violada.
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4: Estamos de volta, esse é o nosso Violada com a última sequência. Agora uma curiosidade que muita gente pode não imaginar. Chitãozinho Chororó, na voz de Zé do Rancho e Zé do Pinho, é aquela música que leva justamente o nome que anos depois se tornaria um dos maiores nomes da nossa música sertaneja, né? E aqui tá a graça da história. Essa gravação é anterior àquela fase de enorme sucesso da dupla atual hoje, Chitãozinho Chororó. Ou seja, antes de ser nome de dupla famosa, já era nome de música no universo caipira. E agora a gente vai escutar com Zé do Rancho e Zé do Pinho. Curte aí, Chitãozinho e Chororó.
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0: o som do Caçula e Marinheiro. Volte pra mim, a gente fecha por aqui. Muita moda boa, tanta história, tanta saudade, tanta música, né? Fica até difícil a gente não levar alguma lembrança boa dessa viagem, né? Assim termina mais um Violada e agradecendo mais uma vez o seu carinho, a companhia. Amanhã tem mais Violada Sertaneja, tem mais clássico, tem mais moda de viola e aquelas músicas que fazem a memória abrir uma porteira e deixar a saudade entrar. Abração do Deluca, fiquem com Deus e até amanhã, se Deus quiser. Valeu!
1: O Violada Sertaneja fica por aqui. Um forte abraço e até a próxima!
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0: dia, Bebedouro, muito bom dia, Cidade Coração, muito bom dia a todos nossos queridos amigos ouvintes de Bebedouro, de toda a nossa micro-região, ligadinhos, sintonizados em mais uma manhã conosco, manhã de quarta-feira, dia 30 de setembro, fechando este mês abençoado, transição de estação do inverno para primavera, primavera calorosa, né, meus amigos, depois de bater aí máximas na casa de 37, 38 graus, estamos aí no finalzinho de setembro. Está no ar o seu informativo RB, no rádio e nas redes sociais, eu sou o Vitor Carvalho, na companhia do meu parceiro São Paulino, gente boníssima, Daniel Souza. Bom dia, Dani.
1: Bom dia, Vitor, bom dia a todos, uma ótima quarta-feira aí, já começando mais um informativo RB, penúltimo dia aí, viu, Vitor, de horário político, amanhã será o último dia, sexta-feira aí, o informativo começando às 7 horas da manhã.
0: Pode ser que tenhamos aí segundo turno no estado de São Paulo. No estado de São Paulo tá, segundo especialistas, tá meio balançando para talvez terminar no primeiro turno, segundo notícias dos principais portais. Segundo turno a nível da federação também tá bem propício, né? Então a gente vai ali ter, provavelmente, depois do segundo turno, uma diminuição no tempo do horário eleitoral, porque não terá mais campanha.
1: Pelo menos um pouco vai diminuir aí.
0: Para, né, senadores, não terá campanha ali para deputados estaduais.
1: É, só presidente e governador pra, no segundo turno aí, se tiver, né?
0: Já que a gente entrou nessa pauta aí espontaneamente, já vou dar aquele alô pra galera, fazer aquele reforço, aquela atenção pras eleições deste domingo, né, Dani? Você que vai trabalhar, você já terminou o cursinho bonitinho de mesário, Dani?
1: Já, aplicativo, tudo certinho.
0: Concluiu as horas lá, Dani?
1: Sim, com certeza.
0: Tá certificado mais um ano pra trabalhar nas eleições, Dani?
1: Mais um ano, domingão, estamos lá.
0: Então me ajuda aí, ó, neste domingo, 4 de outubro, é dia de exercer aí a cidadania, né? Então as sessões eleitorais funcionam a partir das 8 horas da manhã até as 5 horas da tarde, sempre pelo horário de Brasília. Se houver eleitores na fila às 17 horas, a votação continua até que sejam atendidos. Na urna, a ordem será, atenção, hein, gente, ó, tem muita gente que se confunde com os números ali na hora de votar, presta atenção. Primeiro é para deputado federal pelo estado de São Paulo, que vai trabalhar lá em Brasília representando o povo. Não vai digitar o número do Nicolas lá, hein, gente, que o Nicolas é deputado federal por Minas. Tô pegando só esse gancho de exemplo, tá, gente? Inúmeros outros candidatos aí, de repente, que te chamam a atenção, mas são candidatos a deputado federal por outro estado, acaba não entrando na urna lá. Por isso que nem sai a voz do Nicolas aqui no horário da propaganda. Teve gente que me perguntou, Dani, não tem o Nicolas falando lá na propaganda? Tem, Dani?
1: Tem.
0: Você já ouviu?
1: Já sim.
0: Ah, então tá bom. Depois é pra deputado estadual, com 5 números.
1: Aí sim, é do estado de São Paulo.
0: Estado de São Paulo.
1: Sim, o federal aí tem dos outros estados que saem na campanha, né? Na campanha não, no horário.
0: E lembrando que este ano são 2 senadores. São 2 senadores. O Senado tem sempre 3 representantes por estado. Vai ficar um. Quem que vai ficar lá esse ano? Vai ficar o Marcos Pontes, o astronauta, que foi eleito na última. Saem 2 para entrar outros novos 2 no lugar, representando aí.
1: Ficam 8 anos, né?
0: Lá na concha, do lado para baixo, lá, ouvindo a federação, representando os estados, e ficam por lá 8 anos. Bem lembrado, Dani. Depois, então repetindo, federal primeiro, depois estadual e senador. Aí vem para governador. 2 números, 2 dígitos bonitinhos. E depois, por último, presidente da República. Deputado federal, deputado estadual, senador, depois governador e presidente. Na via das dúvidas, meu amigo, anota, leva a tua colinha, né, Dani? Não pode ser no celular, né, Dani?
1: O TSE bate forte nesse assunto de levar a colinha, porque são 6 votos e na hora ali pode dar um branco, acontecer de esquecer. É bom sempre levar a colinha, então.

0: E aí, 5 horas, acabou, tchau, tchau, beleza? Por volta das 7, 8 horas da noite, a gente já começa a saber ali os resultados, né? A gente vai divulgando nas páginas da RBFM. E é isso, a gente vai te ajudando aqui. Qualquer dúvida, manda pra gente. Ô Dani, hoje, dia 30, último dia de setembro, tem datas comemorativas.
1: Hoje é dia da secretária, dia da Bíblia Católica, dia nacional do jornaleiro, dia mundial do tradutor e dia internacional do podcast também.
0: Dia do podcast. A RBFM, que é digital, que é rádio, tá aqui pra você, no estilo podcast também, nos programas jornalísticos, entrevistas, bate-papo. Tivemos ontem aí o prefeito Lucas Seren participando ao vivo. Teremos mais participações hoje e sexta-feira também, já anunciando aí participação do ex-prefeito Fernando Galvão aqui conosco. Mande seu alô, participe! Hoje, quarta-feira, é dia da pizzaria Sorriso! Lá do amigo Vinícius, família Sorriso, há tantas décadas ali na Avenida Prefeito Hércules Pereira Hortal, pertinho do Sambódromo. Vem com a gente, participe, hoje é dia de pizza no seu informativo, tá bom? Bora conferir aí as manchetes de hoje.
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0: No seu informativo de hoje, você acompanha conosco aqui ao plantão policial, as ocorrências da Polícia Militar Civil, GCM. Vamos falar do caso do motorista de Bebedouro encontrado em Terra Roxa e a carreta desaparecida. Um pedido de ajuda, um pedido de alerta aí para informações do 190 para a carreta do motorista Rafael, que está realmente desaparecida. O Rafael foi encontrado em Terra Roxa, passa bem. Justiça determina que mulher acusada de matar própria filha envenenada no interior de São Paulo vá a júri popular. De quem que a gente está falando? Da Elizabeth Arrabassa, pela morte da professora Natália. Funcionária de banco em Miguelópolis é presa por suspeita de desviar 2 milhões de contas de clientes. Palestra sobre primeiros socorros voltadas a idosos acontece no Cras Norte com ali o palestrante e bombeiro civil Rogério Cassano. Vamos falar aí também da inauguração do Poço Profundo da Zona Sul e quem participa é o prefeito Lucas Seren, reforçando essa notícia bacana do reforço hídrico e do saneamento em nossa cidade. Dani?
1: É, a CIAB já anunciando também o dia C, especial Dia das Crianças, aí no dia 10 de outubro, das 9 às 13 horas. A gente vai falar mais também daqui a pouquinho. E novidade em Bebedouro, né, Vitor? Cajueiro Honda chegando aí, marcando um novo momento no mercado de motos, né? Falar também das vagas do PAT ali, sempre atualizando aqui para o pessoal procurar ali. É, tem um comunicado da Feira Livre também, né? Como acontece em todas as eleições, a Feira Livre acontecendo no sábado, ali, véspera de eleição. Então vai ser no sabadão, dia 3, das 6 da manhã até o meio-dia. E tem notícias a nível nacional também, né, Vitor? É, mais uma vez, ontem, nas falas do presidente Lula, aí, em seus comícios, né, visitando os estados, ele criticando a resistência a exame de próstata e diz que mulheres aprendem a tomar toque desde pequenas, e deu o que falar essa fala do Lula.
0: É, a gente vai repercutir através do portal R7 aí, essa fala muito estranha aí, muito cheia de paralelos interpretativos aí, meu amigo. Mega Sena também!
1: Ninguém acertou ontem as 6 dezenas e o prêmio já vai a 75 milhões aí para amanhã. Em previsão do tempo também, ela apareceu ontem, né, Vitor? A chuva, inclusive, com alerta aí da Defesa Civil.
0: Aqui em Bebedouro.
1: É, mas é bom ficar esperto, porque teve cidades aí que foi um temporal um pouquinho mais forte, né? Então, o alerta aí da Defesa Civil para esses casos e prometendo chuva aí para os próximos dias, vamos aguardar. Né? E as notícias do esporte aí, né, Vitor? Ontem a seleção jogou mais um amistoso, vai jogar no sábado mais um, tem a Série B e o esporte municipal também.
0: Tá aí então tudo isso para você no seu informativo. Lembrando que no finalzinho tá valendo a pizza da Pizzaria Sorriso. Conosco, Jefferson Cardoso, parceiraço, Jefinho tá por aí. Rod Borges, Rose Pereira, Zenildo Aparecido, Ângela Puzzi, João Carlos Fonseca também conosco. A Elisete Fonseca, Fabiano Leme, grande parceiraço. Nosso irmão tá por aí, Jaqueline Williams também. Samanta Guariglio, obrigado pelo carinho. No Zap Zap, Luiz Felipe, a Silvia Felipe, a Iranino Racindibe, Luana Pereira, Roseli Gonçalves, Felipe Robledo, Célia lá no Jardim Novo Lar. O Vicente, muito obrigado pelo carinho de todo mundo. Os quatro cantos das cidades, distritos, região central, muito obrigado pelo carinho. Vem com a gente vai para um intervalinho comercial. Daqui a pouquinho a gente volta.
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5: Estamos de volta com o seu Informativo RB na 88.3 e também nas redes sociais. E, gente, ó, só para realmente deixar claro, claríssimo, às claras, a questão do voto para deputado federal. Cada estado, gente, colocando ali com representatividade da sua população, a proporção da sua população, elege uma quantidade de deputados federal. São Paulo, que é o maior estado do país, tem o maior número de vagas, de cadeiras no Congresso lá para deputado federal. São 70 vagas. Na sequência, Minas Gerais com 53, Rio de Janeiro 46, Bahia 39. Os estados que possuem menos e no mínimo tem 8 cadeiras para deputado federal. A gente estava falando com relação a essa dúvida que muitas pessoas começaram a nos mandar. Ah, eu vou votar no Nicolas. Se você chegar na urna, você de Bebedouro e região, chegar na urna e teclar o número do... Tô pegando hipoteticamente o Nicolas, porque é um dos candidatos aí, gente, é deputado federal, da modinha, das redes sociais e tudo mais, que muita gente acaba indo votar. Tivemos até um caso aqui na RB de uma pessoa, um colega mais jovem, que falou que ia votar no Nicolas. Mas não vai entrar a fotinha e o nome do Nicolas lá, porque o Nicolas, ele é candidato a deputado federal por Minas Gerais. Ele vai representar lá no Congresso, lá na concha virada pra cima, a voz do povo, por Minas Gerais. Se você, hipoteticamente, eu tô pegando, repito, o caso do Nicolas, não tenho nada com esse cara, pelo amor de Deus, só tô explicando porque ele é um modinho aí das redes sociais da moçada, e a moçada achando que de repente vai chegar lá e vai tocar 2222, que é o número dele, vai aparecer o nome, a foto de outro candidato que usa esse
6: do
5: número.
6: Do seu estado, né? Isso.
5: Aqui no estado de São Paulo. Quem que é, Dani, que você tava pesquisando aí?
6: Ah, em São Paulo, é o Renato Bolsonaro.
5: Renato Bolsonaro. Isso. E tudo meio que estrategicamente, você percebe? Lá no Rio de Janeiro, 22-22, é outro candidato, representando o estado dele. O deputado federal representa a voz do povo, o ouvido do povo, a voz do povo lá no Congresso, pelo seu estado. E o deputado estadual representa o povo aqui na Lesp, aqui no estado de São Paulo, ali junto ao governo do Tarcísio, para questões estaduais. Só para deixar claro, porque tem muita gente que tem essa dúvida, Dani. Porque não nos ensinam isso com clareza na
6: Sim,
5: escola.
6: Verdade.
5: É, política, é, questões financeiras, econômicas, não nos ensinam na escola como guardar nosso dinheirinho.
6: Em algumas sim, né? Mas
5: em algumas sim, né?
6: Poderia
5: agora,
6: ser
5: né,
6: no
5: Dani?
6: Geral, né? Com certeza.
5: Mas a gente tá aí para ajudar a esclarecer, que é uma dúvida realmente que até a gente que é entendido às vezes paira sobre, né? Então é importante. 7:45, participações.
6: Cláudio Hernandes, Crislaine Felipe, Suzy Bonelli, Zoraide Alves, Alidiane Katianovis, o Pingo, Adilson Alves também, né? Lícia Salve, Jair Gonzaga, Dulcelena, Wagner e a Cachúcia, o Deugênio Gomes, o Gatinho lá do Poço Miller, um abraço a todos aí, Tatiana Batista, Felipe Robledo, Luiz Felipe, o pessoal também pelo WhatsApp, como a Tati Benfato, e todos vão pro sorteio aí no finalzinho. Hein?
5: Começando aí pelo plantão policial e as ocorrências, deixa a gente falar daquele caso aí que repercutiu bastante esses últimos dias. Aliás, ontem, perdão, melhor dizendo, do desaparecimento aí do motorista, que na verdade já foi até encontrado, Rafael foi encontrado em Terra Roxa, já tivemos informações aí próximas e amigos e familiares. Rafael foi encontrado em Terra Roxa, está bem. Agora a carreta continua desaparecida, a carreta ali, e a família conta com ajuda, né? Uma carreta da marca Librelato, modelo Eco Mais, cor laranja, carreta, aquelas carretas bem tradicionalzona mesmo, que você comprava quando era criança para brincar. A carreta tem a carroceria de madeira, tem aquela lona laranja por cima, bonita. O cavalo ali, o caminhão, né, o que puxa ali é um Volvo branco FH440. Então, se você vê essa carreta, tiver informações aí, de repente está mocosada, escondida em algum lugar, disca no Disque Denúncia no 190 e faz a denúncia, que eles precisam muito desse bem, com certeza. Polícia Civil. Investigação da Polícia Civil resulta em prisão preventiva de autor de furto de veículo de carga. A Justiça decretou a prisão preventiva de JAS, 38 anos, após acolher representação formulada pelo delegado aqui de Bebedouro da DIG. O caso refere-se ao furto de uma Fiorino carregada com produtos alimentícios de higiene e de limpeza ocorridos aqui em Bebedouro. Na ocasião, o autor violou o veículo estacionado em via pública utilizando uma chave falsa para colocá-lo em funcionamento, em ignição, ainda partida, e fugiu com o veículo e uma carga de aproximadamente R$5.000. O trabalho de investigação da DIG foi, com o trabalho foi possível identificar o autor JAS, um autor do furto, e reunir elementos que fundamentaram o pedido de sua prisão preventiva. A decretação da nova prisão preventiva representa mais um desdobramento do trabalho técnico e investigativo da Polícia Civil. Parabéns aí aos policiais civis aí do caso. Atuação integrada, outra ocorrência. Atuação integrada resulta em prisão de suspeito por apreensão de veículo relacionado no caso de homicídio em Monte Azul. A Polícia Civil de Monte Azul, com apoio da GCM e da Secretaria de Segurança Pública, cumpriu ali a prisão temporária do indivíduo GCFM, investigado pelo homicídio do indivíduo TT. Iniciais, ocorridos no último dia 27. A medida cautelar foi representada pelo delegado Dr. Flávio Vilela Tavares em menos de 12 horas após o crime, diante dos elementos reunidos nas primeiras diligências. Também foi apresentada a Saveiro Vermelha, relacionada aos fatos, que será submetida à perícia. A polícia ainda destaca o grande empenho da GCM e da Secretaria Municipal de Segurança Pública nesta prisão. Vamos aí pra região, vamos aí falar da Elizabeth Arrabassa, não podemos esquecer, porque chocou toda a nossa região e o Brasil.
6: A Justiça de Pontal determinou terça-feira, ontem, né, que Elizabeth Arrabassa, acusada de matar por envenenamento a própria filha, Natália Garnica, seja levada a júri popular. Hein? Segundo a acusação, o crime foi cometido em fevereiro de 2025 e ela responde por feminicídio qualificado por uso de veneno, meio cruel, dissimulação e recurso que dificultou a defesa da vítima, além de fraude processual por tentar alterar elementos aí da cena dos fatos para prejudicar a investigação. Além disso, os crimes estão em concurso material, ou seja, as penas podem ser somadas em caso de condenação. Na fase de instrução do processo, Elizabeth jurou ser inocente. Ela disse: "Eu juro por Pai, Filho e Espírito Santo que sou inocente. Tudo isso é mentira. Eu sou inocente. Com essa luz eu quero que me cega se eu estiver mentindo", disse Elizabeth. Em a data do julgamento ainda não foi marcada, ainda cabe recurso para a sentença de pronúncia que determinou o tribunal do júri aí. Mais uma.
5: Meu Deus, um traços desse de psicopatia caso, aí, deixa na mão da justiça e que Deus abençoe quem vai julgar o júri popular aí, meu Deus. E uma funcionária de uma agência do Banco Santander em Miguelópolis foi presa ontem, aliás, segunda-feira 28, por desviar ali 2 milhões de contas de clientes. Rapaz! Vanessa Gonçalves Miranda, de 40 anos, fez movimentações indevidas nas contas de correntistas, principalmente idosos, sempre idosos, né? E os nossos idosos do INSS, ninguém fala mais nada. Meu Deus, como que nossa sociedade se permite ser manipulada por questões ideológicas e agora religiosas? Estão usando até Nossa Senhora para criar uma guerra religiosa que nem existe, cara. E se existe, estão querendo maximizar, potencializar, usar isso como instrumento político. E o que se precisa observar, não se observa, não se fala mais nada. Tô falando do INSS. Voltando aqui para esses idosos lesados por essa gerente de banco em Miguelópolis. O namorado dela, o dentista Adilson Coelho, de 56 anos, também foi preso por suspeita de participação no caso. Segundo a Polícia Civil, os dois tinham um mandado de prisão preventiva em aberto e serão investigados por furtos cometidos mediante abuso de confiança contra pessoas idosas e vulneráveis. Ai, ai, ai, ai, ai, ai, ai, ai, ai! Voltando aqui para Bebedouro, o Rogério Cassano, bombeiro civil, coordenador do PAT, está em duas pautas aqui, mas essa é sobre a palestra que será ministrada, voltada ao grupo de idosos do CRAS do Setor Norte, por meio aí da Secretaria de Desenvolvimento Social e Cidadania. O CRAS Norte realiza hoje, dia 30, uma palestra top com o bombeiro profissional civil da Agência também de Defesa Civil de Bebedouro, Rogério Cassano. O encontro acontece lá no CRAS Norte hoje, 14h. Alô, você do Setor Norte, olha só que legal, hein? Rogério Cassano é formado em Educação Física e Direito e atua como instrutor de cursos de bombeiros civis, credenciado pelo Corpo de Bombeiros da Polícia Militar. A atividade integra ações de... A atividade integra as ações desenvolvidas pelo CRAS Norte, que promove atividades de convivência. A palestra, então, para cuidados, primeiros socorros com idosos. Bem bacana ali. Vale a pena participar dessa palestra com o Rogério Cassano. Hoje, 14h, no CRAS Norte, ali na Avenida Prefeito Joaquim Alves Guimarães, 1602, no Vale do Sol. Fechou? Participações, Dani, valendo pizza da Pizzaria Sorriso no finalzinho do programa.
6: 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A Fátima Costa, o Rei das Pimentas também, já tá aqui o Carlos Andreoli, o Cláudio, a Rose Constantino, né? É, Cristiane Costa Custódio, Ana Paula, Adrian Moraes, a Gislaine Figueira, Natália Canteiro, Sônia Fernandes, todo mundo aí vai pro sorteio no finalzinho do informativo. Carlinho, Racindibe participando também, o Vicente Cobal, a Ana Silvia e a Antônia lá do
5: Falando Sol. Em Carlinho, deixar aquele abraço especial, um beijo pro Carlos, pro Carlinhos Macarrão e pra Carla, Unishop 6C, Carlinhos e Carla, Carla e Carlinhos, beijo pra vocês, Unishop 6C, o ponto clean da limpeza ali na esquina da Nossa Senhora de Fátima, aquela esquina santa com a São João. Um beijo pra vocês. Daqui a pouquinho a gente volta.
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4: E estamos de volta com o seu Informativo RB no 88.3 FM, também aí nas redes sociais, vai mandando seu alô. Tá valendo, você sabe, né, a pizza da Pizzaria Sorriso. E tá valendo também o alô do Diego, lá da Monteiro Veículos e também da Top Brasil Proteção Veicular. A galera tá lá ouvindo a gente. Júnior, grande abraço pra você. Diegão, tamo junto. O Ícaro, o Dário Monteiro também. Família Monteiro, Monteiro Veículos. Vamos ouvir o Diegão aí.
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6: Ali é a Benjamin Constant, né?
4: Sempre te pego, né? 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
4: 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Cláudio Alves Teixeira tá por aí. Quem mais, Dani, passou no intervalo?
6: Daniela Oliveira, Toledo Maciel, o José Roberto Alves Mota, Viviane Barbosa, Rafael Rodrigo, Eliane Saip, Dona Antônia Pavini, o Evandro Fagion, Oswaldo Irani Zaramela. Pessoal também pelo WhatsApp, Aluma, Daniel Toledo, Clarice na Chácara Santa Terezinha, Fernandinho Eletricista, Celso Moreira também, a Silvia Felipe e a Fátima Alves, todos pro sorteio.
4: Palmeirense Celso Moreira, da Moreira Citros, um grande abraço para você, obrigado pelo carinho aí com a gente. E agora o prefeito Lucas Serém falando da inauguração do Poço Profundo, agora do setor sul.
8: Olha só o que é que ficou pronto: mais água para Bebedouro e para a Zona Sul. Olha só, uma das nossas propostas de campanha na nossa reeleição era fazer mais um Poço Profundo, dessa vez na Zona Sul, que na Zona Norte a gente já entregou no primeiro mandato. Tá aqui, estamos chegando na metade dessa gestão e um Poço Profundo novo aqui na Zona Sul sendo entregue. Vai ajudar, além de abastecer a Zona Sul, parte do centro da nossa cidade e também Zona Leste. E assim como os outros poços, ele está interligado com o Poço do Centro, com a Zona Norte, para que um possa jogar água para o outro, abastecer o outro numa eventual falha. Tudo já pensado com muita responsabilidade. São mais de 9 milhões de reais de recursos próprios investidos aqui para o bem da nossa população. Garantir água para o futuro de Bebedouro. Para que o trabalhador, a trabalhadora, quando chegar em casa no fim do dia, cansado e tiver que cozinhar, cuidar da casa, não vai ficar mais sem água como acontecia no passado. É respeito a você que mais precisa. Parabéns, Bebedouro, parabéns, Saeb, por mais essa grande conquista. Novo Poço Profundo.
4: Tá aí, ó, Setor Norte, Jardim Sanderson reformado e agora Zona Sul. Tá aí o terceiro Poço Profundo em produtividade na cidade aqui de Bebedouro, nossa cidade de coração. E vem aí outubro. E outubro, mês das crianças, mês de Nossa Senhora Aparecida, mês de entrar aí já no último trimestre, caminhando já praticamente para aquele clima pré-natal, natalino, mas o mês das crianças. É uma data que movimenta muito o comércio também aí, o dia 12, o dia das crianças, principalmente o comércio aqui da nossa cidade. E vai rolar aí o dia C do consumidor. Tem recadinho na voz do Silvinho para você conferir tudo que vai rolar nesse dia C do consumidor. O Sander Asensio já disponibilizou para a gente aqui a campanha. A gente vai contando para você, lembrando que o segundo sábado, né? Segundo sábado é o dia C do consumidor, dia 10 de outubro. Vamos ouvir aí o Silvinho.
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4: Tá aí o recadinho, então, dia C do consumidor, especial Dia das Crianças, dia 10. O Mega tá por aí ouvindo a gente, obrigado pelo carinho. 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A concessionária que fez parte da história da cidade desde 82, dá lugar a uma nova operação, né? 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A RBFM vai estar acompanhando essa chegada com tudo aí. Parabéns a Cajueiro, Honda Motos, chegando em Bebedouro.
6: É, e falar de ofertas de emprego aí, mais uma vez, do Rogério Cassano, coordenador do PAT ali, né, Vitor, mandando pra gente aqui muitas ofertas, vagas de emprego aí, tem bastante, hein? Auxiliar de crédito, ajudante de carga e descarga, ajudante de motorista, ajudante geral automotivo, atendente de frios e laticínios, auxiliar de limpeza, auxiliar de operações, auxiliar de pintura automotiva, babá, borracheiro, coletor de lixo, consultor de vendas, cozinheiro e cozinheira, empregada doméstica também, garçom, passador de carnes, hein? Jardineiro, leiturista e motociclista, mecânico de manutenção de autos, motorista de caminhão, motorista carreteiro, vendedor externo, vendedor interno e vendedor porta a porta. 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
4: Tá aí, então, ó, oportunidade de emprego. E eu tava conversando com o Rogério Cassano domingo lá no Companheiro. Vitão, oportunidade de emprego tem. Sabe quantas pessoas aqui colocaram seu nome disponível para as vagas que nós temos? Quatro! Quatro! Ah, pelo amor de Deus, a gente é da época, quando era na Prudente de Moraes, perto ali do Fisk, que você ficava na calçada esperando na fila ali pra poder pegar umas três cartinhas de encaminhamento de vaga de trabalho. E o pessoal agora nem caindo no colo. Ah, Vitor, aonde que tá essas vagas? Ah, tu fica aí no Instagram rolando o dedo no TikTok, só vendo o videozinho? Você acha que essas oportunidades de vaga de emprego o algoritmo vai te mostrar? Você tem que tomar um banho, tomar um café, vestir aquela roupa top, é, e ir pra cima ali, lá no PAT, passar na Regina Lima, lá na Liga Associados, na Conectar-se ali da Natália Quintela, e ir de porta em porta nas empresas, ainda funciona. Agora fica esperando a vaga cair no colo em casa, escolhendo, fica 30, 60, 90 dias, deu o período do seguro-desemprego, já fica forçando a barra para ser mandado embora, o currículo tem 8 empresas em menos de 18 meses de período. Ah, ajuda nós, né? Feira Livre.
6: Feira Livre, realizada tradicionalmente aos domingos, não será, então, neste, por causa das eleições. Então a feira vai ser no sábado, das 6 da manhã até o meio-dia ali na Praça da Prefeitura, né? Como sempre, só mudando o dia, então, por causa das eleições, hein?
4: Então, Feira Livre no sabadão. Passando pro cenário nacional, repercutiu, hein? A tal fala, mulheres, meninas aprendem a tomar toque desde pequenas, hein? Meu Deus do céu! Não pode, não pode. Ai, eu quis explicar que quando a mulher é mocinha e menstrua, vai no médico e tal, não pode, não pode, as palavras têm poder. E o presidente Luiz Inácio Lula da Silva soltou mais uma em seus candidatos aí no Nordeste e no Norte do país, né? Por lá, e é uma atrás da outra, né? Matéria do R7, o presidente Luiz Inácio Lula da Silva virou mais uma vez notícia depois da história da Santa, da Nossa Senhora Aparecida, para com o Flávio Bolsonaro. Agora é a vez das meninas aí com a história do toque, tomar toque. Não pode, gente. Ô, meu Deus do céu. Parece até que às vezes tá soltando uns parafusos nas ideias, né? Vamos à notícia aqui. O presidente Luiz Inácio Lula da Silva, candidato à reeleição em comício em Belém, do Pará, criticou segunda-feira os homens que são resistentes a realizar o exame de próstata para detectar câncer precocemente, né? Você tá tudo bem, Dani? Achei que você tava mandando um zap pro médico aí.
6: Não, segundo... nesse caso aqui ele tem razão.
4: Lógico, é verdade, lógico. Né? Segundo o petista, homem não gosta de tomar toque dedado, enquanto mulher aprende a tomar toque desde pequeno. Olha as ideias.
6: Aí ele encheu o balde e chutou depois.
4: Olha as ideias, Dani. Olha as ideias. Não consegue nem se expressar mais, tadinho. Ao público, Lula lembrou a morte da mãe, dona Lindu, aos 65 anos, na década de 80, por câncer uterino, e citou as condições precárias de tratamento no passado. E aí, hoje, ontem, né, ainda no final do dia, ele tentou se explicar aí, que é com relação às mocinhas, não tem que falar desse jeito. Hoje tudo vira aí ambiguidade, né, duplo sentido, o jeito que falam as coisas, né. Ai, ai, ai, ai, ai. Mega Sena,
6: o problema, Dani, é de quem fala, né, Vitor?
4: É, complicado. Como fala, de quem fala. O imagina sorteio... os pedófilos ouvindo umas frases dessa, né?
6: O sorteio do concurso 3.064 foi realizado ontem e ninguém acertou as 6 dezenas. E o prêmio já vai a 75 milhões aí para amanhã. Dezenas sorteadas ontem, 04, 10, 20, 25, 27 e 48. A Quina teve 82 apostas ganhadoras, cada uma levou R$24.039,44 e a Quadra 4.467 apostas ganhadoras, cada uma levou R$727,39.
4: Previsão do tempo aí para hoje, ainda calor, máxima na casa dos 35 graus, mínima na casa dos 22, 23 graus, probabilidade de chuva lá pro finalzinho do dia, finalzinho da tarde, começo da noite. Ontem virou, passou rabeirando o Bebedouro, pegou algumas cidades aqui da área 17, aquele vendaval, aqueles pingos fortes e grossos em algumas regiões da cidade, mas não veio em Bebedouro. Ainda teve até notificação da Defesa Civil nos aparelhos de telefone, tudo simultâneo ali, né? E a temperatura agora em Bebedouro, 26 graus e esquentando. Vai mandando seu alô, participe. A Helena tá por aí. A Meire Anderson também querendo ganhar a pizza da Pizzaria Sorriso. Claudemir Giampaolo, a Angélica e o Enio Cássio também, a Zezé Merquides, a Ellen Marques, a Terezinha Porto, a Daniele Lopes também, a Bruna Carolina. Ah, também aí conosco a Rosimeire Pereira, Kleber Martins, obrigado pelo carinho, Adriana Kátia, Glaucia Alves Teixeira. No Zap Zap, Dani?
6: É, a Maria Leite lá no Casa Grande, a Jennifer, o Mega lá na Zona Sul e o Aparecido Antônio Alves também da Zona Sul ali do Tropical.
4: Muito obrigado pelo carinho de todo mundo, último intervalinho comercial, daqui a pouquinho a gente volta.
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3: Olá, amigos de Bebedouro. Bom dia, ouvintes da RB 88.3 FM. No nosso encontro de hoje, eu vou mostrar sobre algumas coisas que a gente vai decidir no domingo. Por exemplo, até o presidente da Câmara está envolvido com Vorcaro. Os dois são irmãos também. É uma fraternidade que envolve também o presidente do Senado. E um deputado chamado Antônio Doido estava com 87 mil em casa, no Pará, e jogou o celular no esgoto. Mas a Polícia Federal resgatou, claro. Eu vou mostrar para vocês a quantas anda a nossa balança de pagamentos com o exterior. Já está deficitária nos últimos 12 meses em 63 bilhões de dólares. Para você pensar no domingo, em que tipo de político você vai votar? A Veja em capa desnudou o Alcolumbre e suas relações promíscuas e pecaminosas com Vorcaro. Agora a gente vê que o presidente da Câmara está na mesma, Hugo Mota. Vazaram os diálogos que a Polícia Federal encontrou em celular do Vorcaro. Um chama o outro de amigo para toda a vida. Como é? Fala, meu amigo, diz Hugo Mota para Vorcaro. Muito feliz de estarmos juntos. Te admiro muito. É o início de uma parceria de vida. Irmãos, que fraternidade entre eles. Estão tratando de um substitutivo aprovado no Senado de um projeto de lei sobre créditos de carbono, do interesse do Banco Master. Aí o Hugo Mota, presidente da Câmara, diz para o chefão do Banco Master: acha que consegue tempo para darmos seguimento ao negócio da PB? PB, o que eu entendo, é a sigla da Paraíba, que é o estado de Hugo Mota. Vou estar em São Paulo, o avião que vai me levar para Brasília sai de Guarulhos? Posso pegar helicóptero em Congonhas? E o Vorcaro autoriza, pode pegar, sim. Aí pede um endereço em São Paulo para se encontrarem, Rua Tabapuã. Eu fui ver onde é isso, Itaí Bibi, é um bairro chique. E também deu um endereço em Brasília, QI 26, Chácara 7. É um lugar maravilhoso, com vista para o Lago Paranoá, para a cidade toda, com terrenos imensos e mansões. Lugar de encontro desses dois irmãos, o presidente da Câmara e o dono do Master, Hugo Mota. Daí tá, para o público saber, público do Brasil e da Paraíba, principalmente, onde ele teria voto. O público do Alcolumbre já o conhece. Vejam só outro aqui. Um deputado do Pará, houve uma busca e apreensão hoje de manhã. Aí a Polícia Federal encontrou 87 mil e poucos reais na casa dele, em envelopes. 87 mil guardados em casa. Eu não guardo em casa nem mil reais, nem 300 reais, sim. É o limite. Não confia em banco, deputado. Banco é mais seguro e ainda pode render um jurinho, né? E o celular do deputado estava num buraco de esgoto. Escorregou da mão dele, buraco de esgoto, ia esconder da Polícia Federal. Polícia Federal, num bando de ingênuos que não sabe onde costumeiramente, usualmente, as pessoas escondem coisas. Sabem como é o nome do deputado? Deputado federal pelo Pará, candidato à reeleição. Antônio Doido. Esse é o nível. Até no nome, né? Meu Deus. Bom, vamos ver mais um pouquinho da maravilhosa situação econômica do nosso país deixada por esses 4 anos de governo. Balanço de pagamentos. São as chamadas contas correntes do exterior. Aí entra tudo. Relação com o mundo. Não é só a balança comercial de exportação e importação, não. Balança comercial também entra. Mas tem tudo mais, mudança de capital, gastos de turismo, aluguéis, taxas, tarifas, transferências. Estamos com um déficit dos últimos 12 meses, ou seja, anualizado déficit de 63 bilhões de dólares, segundo o Banco Central. Essa é a situação. Já tem outro déficit também, que é o das contas, que é o déficit fiscal, que o governo gasta muito mais
15: do que arrecada, embora nos cobre imposto, como parecia a cobrança obrigatória dos senhores feudais da Idade Média. Ainda assim, falta dinheiro, aí o governo vende papel no mercado, paga 1 trilhão de juros por ano e está com a dívida de quase 11 trilhões. É sobre isso que a gente vai decidir no domingo, também sobre isso.
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2: Voltamos para o último bloco do seu informativo RB, já puxando aí o cardápio, o oferecimento para o momento dos esportes com restaurante Sabor de Casa, família Treviso, toda a família capitaneada lá pelo Brothers Aço. 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
17: 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Um abraço aqui pro Silvio Lainete, limpar ar-condicionados. Falar também da Isabel Camargo lá no Tropical, tá participando, a Nilva, a Edna, a Sueli Caboclo, né, a Maria Leite, o pessoal aqui também, é, pela live, a Irani Batista, Lia Silva Martins, Varvatos Vecs também, Andréia Barbosa, Helena da Silva, todo mundo já foi marcado aqui. Ô Vitor, o Brasil venceu ontem a Austrália no segundo amistoso por 4-2. É um jogo bem diferente do primeiro, né? O Brasil teve uma evolução ali, segundo os comentaristas aí, né? Expertes ali em seleção brasileira. Gols de Gabriel Magalhães, né? Bruno Guimarães fez o Wanderson fez o primeiro, depois a Austrália virou com o Sirkat, o Metcalf, né? Depois o Rafinha fez o segundo, Bruno Guimarães o terceiro, e o Vini Júnior fez o gol ali aos 34 para fechar os 4-2. E o Brasil é então um empate e uma vitória contra a Austrália. E sábado vai fazer o último amistoso contra a poderosa Índia aí, viu? O último amistoso aí.
2: Senti seu sarcasmo aí nesse poderosa Índia.
17: É, então, vamos aguardar aí, né, final de ano, o pessoal já tirando o pé. E o Rafinha aí, né, já saiu contundido ali, foi cortado da seleção, ele que teve uma contusão muscular e não vai jogar o último amistoso aí. Ruim pros clubes, né, lá na Europa, ele do Barcelona, início de temporada, já desfalca o time. Assim como aconteceu com a Arrascaeta no Uruguai, que machucou, vai desfalcar o Flamengo por pouco mais de um mês. São os amistosos aí que não valem nada, né? Não valem nada nesta data FIFA, depois de Copa do Mundo. E alguns times aí, infelizmente, sendo prejudicados. Ô, Vitor, e o Campeonato Brasileiro Série B terminou ontem, já a 30ª rodada, hein? Partindo para a reta final, onde o Botafogo de Ribeirão fez 2-0 na Ponte Preta. Agora sim a classificação completa depois de 30 rodadas. Vila Nova 54 é o líder, Juventude segundo 53, o Fortaleza é o terceiro 52, o Novo Horizontino é o quarto 51, Criciúma é o quinto 50 e o Atlético Goianiense é o sexto 49, diferença e tudo de um em um ponto, em 54, 53, 52 até chegar aos 49. Os dois primeiros passam direto, classificam direto para a Série A, sobem direto, né? E o terceiro ao sexto fazem aí um play-off para escolher, para decidirem mais duas vagas, né? 17º Avaí com 30, Londrina 18º 28, o América Mineiro em 19º, 17, a Ponte Preta com 13, a Lanterna, já estão rebaixados aí para a Série C.
18: É isso, meu amigo. Nesse final de semana a gente tem Fórmula 1 também, grande prêmio do Bahrein, que não é no Bahrein, vai ser na Malásia devido lá à guerra do Irã. Foi transferido para a Malásia, no circuito de Sampaio, perto de Kuala Lumpur. Às 4 horas da manhã no domingo começam hoje as baterias de treino livre, amanhã a classificação, Gabriel Bortoleto nas pistas, George Russell diminuiu um pouquinho os pontos ali, ele que tá atrás do Kimi Antonelli, 66 pontos atrás. Vai ser uma corrida bacana, mas às 4 da manhã no sábado pro domingo ali, para você que quiser acompanhar. A notícia positiva é que Rafael Câmara, Rafa Câmara, na Fórmula 2, que lidera a Fórmula 2, tá com um pezinho na equipe Haas, que é a equipe B da Ferrari na Fórmula 1. Então, possivelmente, 2027, já está confirmado Gabriel Bortoleto na Audi, fazendo um bom trabalho, apesar da Audi ser a equipe estreante esse ano, fazendo um bom trabalho. Então, possivelmente, dois brasileiros na Fórmula 1 ano que vem, Dani. Essa é a notícia dos carrinhos. Claudinha...

0: Apesar da Audi ser a equipe estreante esse ano, fazendo um bom trabalho. Então, possivelmente, dois brasileiros na Fórmula 1 ano que vem, Dani. Essa é a notícia dos carrinhos. Claudinha Fran já aqui conosco, apostos, para começar essa quarta-feira, último dia do mês. Bom dia, Claudinha.
1: Bom dia, Vitor. Bom dia, Dani. Bom dia, ouvintes RB. 30 de setembro, dia da secretária. Você que é secretária, ouvinte RB. Um beijo no seu coração, um dia repleto de comemorações, abraços, lembranças e presentes também, que elas merecem, né?
0: É isso aí, e agora a gente vai então pro sorteio da pizza da Pizzaria Sorriso. A Nádia Romero tá aqui computada pro sorteio bonitinho, grande Renato Reco tá ligadinho conosco aqui, abraço parceiro, Maria Leite também. Bora lá então, bora acelerar esse meinho de semana, daqui a pouquinho tô lá na Operação Preço Baixo. Claudinha Fran, quem é o sortudo ou a sortuda?
1: A Luma! A Luma vai levar pizza hoje!
0: Luma! Que bonito! A Luma! A gente vai te achar aí no Facebook, no Zap Zap. Se estiver ouvindo a gente aí na live, manda alôzinho, palminhas aí pra ficar mais fácil. Um beijo no coração de vocês, uma excelente quarta-feira. Tchau, obrigado!

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2: 8:44. Bom dia pra você, meinho da semana. Quarta-feira abençoada na nossa vida. Último dia do mês de setembro. Dia da secretária. Você é secretária que se dedica tanto aí na empresa. Que seu dia seja maravilhoso. E olha, pode pedir música aqui, viu? Quem tem aí a filha que é secretária, alguém que é secretária, quer mandar um abraço, manda um abraço gostoso aqui pelo rádio. Pode pedir música, não é, Dani? Bom dia!
3: É isso aí, Claudinha. Bom dia a todos aí. Que tenhamos uma ótima quarta-feira. Né?
2: Uma quarta-feira abençoada a todos nós. E com o sorteio da pizza do Cezé. 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Todo mundo vai pra lá comprar pizza e a gente vai sortear uma aqui pra você. O WhatsApp, pessoal, participar, Dani.
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2: Pra começar a nossa manhã, nosso bom dia, RB, nossa quarta-feira maravilhosa. 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

0: Prayer, Glennis, maravilhosa. E você quer ouvir uma nacional, uma internacional, pagode, sambinha, sertanejo? É só pedir que a gente toca. Deixa eu mandar um abraço pro Daniel Toledo, querido, Nelson Sanches e o César Spironello, gladiador. Eita! Estão curtindo a programação da RB. Quem mais tá aí na sintonia? Manda um oi pra gente pelo WhatsApp da emissora 996018304. Fatiminha Alves lá no Tropical. Quem mais, Dani? Roseli Moraes também no Tropical, é. A Rose do Santa Terezinha, Gustavo Mioto, pedido de socorro, Claudinha. Manda pra nós aí, ô Luma, Luma toda feliz que ela ganhou a pizza, né, da Pizzaria Sorriso, aqui no Informativo, que chique. Nádia Romero, vamos de Marília Mendonça hoje, um beijo no coração de todas as secretárias e as secretárias do lar também, tá certo, minha linda? Ô Ana Silvia, um beijo, lindona. Quem mais, Dani? A Nilva, Camaro Amarelo, Claudinha, quem sabe, encaixa aí na programação. A gente já volta.
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2: Bom dia.
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2: 8 horas e 56 minutos. 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Mega, tudo bem aí na região Zona Sul? Luana Pereira, grande abraço, querida. Toca on the line, Michael Jackson, Claudinha. Vou tocar, meu amor. Tatiane Silva, toca na Castela Fronteira, participação do Gustavo Mioto, Claudinha. Temos aí a Célia Zaminhani, ela que é secretária também lá no Educandário, né? Todas as secretárias hoje, parabéns pelo dia. Ruth Silva, tudo bem contigo? Irani do Racim, grande abraço. Terezinha Porto do Assis, tá ouvindo, que linda. Antônio Dias, o Tuca, grande abraço. Tati Benfato, bom dia. Irani dos Três Marias, boa sorte. No sorteio da pizza do Cezé hoje, né? A Edna também, as meninas lá no Forquim. José Roberto do Residencial Bebedouro, toca Panda e eu te seguro, Claudinha, me põe no sorteio. Opa, com certeza, vamos atender agora. Rose do Santa Terezinha, olha aí, Gustavo Mioto, pedido de socorro.

0: 9:01, quarta-feira abençoada a todos nós, meio da semana, vamos passar o cardápio da Branca de Neve Marmitaria. 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Fabiola Prata, Jorge Matheus, para sempre com você, Claudinha, ótima quarta para nós. Seu Jair Pereira, dona Romilda, grande abraço. Ronaldinho da Elizabeth, bom dia, querido. Luiz Mauro, dona Neide Machado. Ai, Chitãozinho e Chororó, brincar de ser feliz. Eita, vamos encaixar aqui na programação dando tempo, viu, meu querido? Ah, temos o Vardim também, que está sempre acompanhando. Daqui a pouquinho, mais músicas.
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4: 9:06.
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4: 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Isabel Pacheco, Rick Renner, ó, minha linda. Regina Guarilha, boa sorte no sorteio. Celinha Alvim, grande abraço. Bete Pesce no Pedro Maia. Gente, nós vamos tentar atender os pedidos hoje. Não sei se a gente vai dar conta, porque são tantos pedidos. Gratidão a todos. Fernandinho, eletricista, um beijo. Maria Leite, querida, gratidão por mais um dia. Iracema no Menino Deus 2. Boa sorte no sorteio. Crislane, abençoado dia para nós. Rosana de Rio Preto acompanhando aí, né? Pela internet, a Zoraide também, tá lá no Residencial Bebedouro. A Silvinha Felipe, vai de Luan Santana hoje. Vamos ver se dá tempo, minha linda. Tá lá no Hércules Hortal. Daniele Batista, abençoada quarta-feira para nós. Agora a gente vai atender a Nádia Romero com Marília Mendonça, segundo amor da sua vida. Não.

13 minutos, um beijo no coração de cada ouvinte, ótima quarta, boa sorte no sorteio da pizza do Cezé. Daqui a pouquinho às 10 a gente já sorteia a pizza do Cezé, e hoje é aquele dia da promoção no Cezé, hein? Pizza de calabresa, pizza de frango com requeijão, de mussarela e presunto, por apenas R$31,90. Aproveite, Daniele Batista, boa sorte, Joana Mendonça, querida. Cristiane, vou colocar você no sorteio, as meninas da loja do Washington, grande abraço aí. Ilson Maciel, como vai? A gente já volta.

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1: 9h23.
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1: 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Seu Jair Pereira, Dona Romilda, toda a família abraçando, sabe quem? A neta Vitória Camille, que vai ser médica. Ó, tá firme aí, estudando medicina. Futura médica já no final do ano. Deus abençoe a vida dela. E hoje é aniversário, né? Da Vitória Camille, filha da Rosângela, lá de Ribeirão Preto. Grande abraço, toda a família, parabenizando ela com amor e carinho. Ilso Maciel, boa sorte no sorteio. Dona Magda, no Santo Antônio. A Tereza Aparecido Silva também. Momento Gospel. A Maria Veríssimo Simiele. Temos a Iana Neves, mandando um beijo para todas as secretárias, né? A Yara, querida, toda a família. O Gatão também, que quer um hino. Ele quer momento gospel hoje, né? A gente vai mandar para ele. É, filho da fé, esse hino que mexe muito com ele, né, Gatão? Às 10, momento gospel. Agora a gente atende a Luana Pereira com Michael Jackson on the line.

0: 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Boa sorte para você, Fabiana. Grande abraço, a filha Laura, Kemily, todo mundo no sorteio.
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3: São 9:36. 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Neuzinha Costa, boa sorte no sorteio. Rosimeire Andrade, deixando os nomes aí para o sorteio. A Dulce Helena, querida, que está tomando café na Fiorella, que ela ganhou aqui no programa. Depois vai contar para nós mais. O Mega também vai participar do sorteio da pizza do Zezé hoje. A Luzia Silva, querida. Tô bem, viu, Claudinha? Não tô participando, mas eu ouço todos os dias. Ah, minha linda. Que bom. Quando der, como hoje. Manda um oizinho. Aparece aí pelo 996018304. Vamos a... Ah, Doricélia Alves também tá aí, firme e forte, hein? Vamos atender a Nilva, dona Nair, Munhoz e Mariano. Camaro Amarelo.

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Esther, bom dia, minha querida. Zélia Martinez, Ana Cláudia, boa sorte no sorteio. A Roseli Gonçalves também está com a gente. A Dulce, olha aí, mandou a foto tomando café maravilhoso da Fiorella Panificadora, que a gente sorteia toda quarta-feira, 2 pães na chapa e 2 cappuccinos. Que delícia! A gente já volta com Lado A, Lado B.

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0: 9:45.
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9: Sou André Cucciaro, treinador físico, e trago uma dica de saúde para você. IMC alto indica obesidade? IMC significa índice de massa corporal. É determinado pela seguinte fórmula: peso dividido pela estatura ao quadrado. Os valores de IMC considerados adequados ficam entre 20 a 25. Esse valor serve de base caso você não tenha nenhum outro tipo de possibilidade de avaliação da composição corporal. Muitas vezes, o IMC pode ser elevado pelo fato da pessoa ter uma boa quantidade de massa muscular ou óssea, não tendo nada a ver com excesso de gordura corporal. Ou pode ocorrer o contrário, de pessoas com IMC baixo, porém baixa quantidade de músculo e grande quantidade de gordura corporal. Portanto, o IMC precisa ser avaliado com cautela. Essa foi a dica de hoje e a qualquer momento trago uma nova dica de saúde para você.
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0: André Cutiaro, na rotativa, ele vai falar também, né? O João Vitor, filho dele, já estreou aí, artista de Bebedouro num filme, Prime Video. Ah, a gente vai contar tudo na rotativa, parabéns. Celinha do Novo Lar, como vai você, minha linda? Deus abençoe seu dia. Ângela no Cláudia também, já falando aí, eu vou estar na rotativa às 11, opa. Carlin, lá do Racindib, me coloca aí no sorteio. Claudinha, Maria Tomásia, boa sorte. Jonatas, Mega Geladinhos, grande abraço. Todo mundo curtindo aí a programação do Bom Dia RB nesta quarta-feira, 30 de setembro. E agora a gente vai para aquele quadro delicioso, Lado A, Lado B.
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0: E escolhemos essa maravilhosa, olha aí, ano de 94, Gianluca Grignani, La Mia Storia Tra le Dita.

Essa música maravilhosa lá do Ataí com Gianluca Grignani, né? E agora, no ano de 96, José Augusto, a versão da música e a minha história lá do B.

0: Lado A, lado B de hoje, gente. Olha que coisa linda essa música, né? José Augusto aí no lado B, ano de 96, a minha história.
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0: Ah, quem adorou esse Lado A, Lado B? Eu sei que vocês estão com saudades do baú musical. Ah, logo a gente volta com o baú, hein? Estela Duarte tá aí participando, Adriana do Tropical, Valdeci Luiz, o Canela, Maria Tomásia, Jonatas, enfim. Todo mundo na sintonia, porque daqui a pouquinho tem Momento Gospel e depois o sorteio da pizza do Cezé, hein? Boa sorte.
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1: 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Bete Pesce deixando as filhas para o sorteio da pizza do Cezé, né? 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Cauani, bom dia! E agora nós vamos, né, para o momento gospel de hoje. Depois a gente já vai fazer o sorteio da pizza do Cezé maravilhosa, que a pessoa que ganhar vai poder escolher a de calabresa, frango com requeijão, mussarela ou presunto e mussarela. São as 4 pizzas hoje que estão na promoção por R$ 31,90. Agora a gente vai para o momento gospel. Um beijo no coração de todos os nossos ouvintes evangélicos e o gatão em especial, né? Ele falou: toca para mim, Claudinha, filho da fé, que essa música é importante, é especial para mim. Samuel Batista Filho.
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1: 10 horas e 9 minutos. Lícia Salve está com a gente, acompanhando a programação. Boa sorte no sorteio. Aparecido Antônio Alves, também a Patrícia Lima, na Sofia, o Jonatas, Mega Geladinhos. Inclusive, ele está mandando parabéns para a esposa Juliana, filha Maria Eduarda, aniversariantes desse mês, né, de setembro. Ah, gente, amanhã, dia 1º de outubro, a gente já começa a anotar os nomes dos aniversariantes de outubro. E a gente vai sortear dia 30 de outubro o bolo de aniversário da Carolyn. Eita, agora a gente vai sortear a pizza do Cezé. 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Dani, mexe bem os papéis aí. Pegou quem? Ó! Ilso Maciel, Ilso, passa aqui na RB, pega o Vale Brinde, já vai lá pro Cezé buscar sua pizza, querido, e a gente já volta com mais músicas.
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1: 10h15.
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5: São 10 horas e 21 minutos. 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Vamos agora com Panda, Eu Te Seguro, para o Zé Roberto, do Residencial Bebedouro.

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sempre com você, Jorge Mateus. 10 horas e 27 minutos. Temos a Fabiola Prata aí, que pediu essa música, tocamos para ela, tá lá curtindo, adorou, agradece. Antônia do Cláudia também na sintonia, Gisele Celestino também, né? Aniversário da tia Gabi, Claudinha, ó, felicidades a ela. Minha sobrinha Graziele também, felicidades a vocês, tudo de bom, fez sábado, né? Falando em aniversário, daqui a pouquinho às 11, Rotativa RB com muitas notícias, a gente vai estar esperando por você, pela live, pelo rádio, né? Vai curtindo aí a programação do Bom Dia RB. A gente manda agora também para Juliana Eduardo, aniversariantes agora de setembro, do Jonathan's Mega Geladinhos, roupa nova, linda demais, até às 11.

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4: 10:38.
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1: Pontualmente 11 horas, bom dia Bebedouro, bom dia ouvintes da região, da zona rural. Já estamos na quarta-feira, meio da semana, último dia do mês, 30 de setembro de 2026. E já está no ar a edição de número 21.037 da Rotativa RB. Hoje é dia da secretária, hoje é dia nacional do jornaleiro e dia mundial do tradutor. Na mesa de som, Daniel Souza, central técnica Natã Molina. Apresentação, Claudinha Fran.
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1: Ator de Bebedouro chega ao Prime Video aos 15 anos de idade. O André Cutiaro, que é o pai do João Vitor, vai falar mais na Rotativa sobre essa conquista. Doutor Luiz Henrique Rodrigues, médico veterinário do Hospital Leal, faz uma

0: alerta aos proprietários de pets em relação às altas temperaturas. Hoje, no Bailinho da Melhor Idade, tem exposição fotográfica dos frequentadores. E a Sônia Pietro, coordenadora de acessibilidade, faz um convite a todos. Marcelo Martins, presidente do Sindicato dos Bancários de Barretos e Região, fala na rotativa sobre o fim da greve da Caixa Econômica Federal. Vamos conferir também na edição de hoje da Rotativa RP o boletim policial, as notícias do Brasil e do mundo com Alexandre Ricarte, o Time News, as informações do esporte com o apresentador De Luca e os destaques do dia comentados nos 5 minutos com Alexandre Garcia. Já está no ar Rotativa RP desta quarta-feira, 30 de setembro. Um bom dia a todos.
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0: Recuperados Uniodonto Carlos Augusto Bajo Esteves e Guilherme André Del Arco Ramírez.
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0: São 11 horas e 9 minutos. Agradecendo os nossos ouvintes queridos pelo rádio e na live da Rotativa. Irani Batista, Rose Pereira, Fabiola Prata, Dona Maria também. Ah, Fábio Isaac, temos a Soninha Fernandes, a Neuza Borbulho pelo rádio. Luzia Silva tá aí, firme e forte. Quem mais tá pelo rádio, manda um oi aí no WhatsApp da emissora 996018304. Mega Sena 3.064 acumula, sabia? Ninguém ganhou ontem, o prêmio vai a 75 milhões de reais para amanhã, quinta-feira. Os números sorteados foram 04, 10, 20, 25, 27 e 48. Teve 5 acertos, onde 82 apostas ganhadoras, cada uma levou aí, ó, R$ 24.039,44 e 4 acertos, onde 4.467 apostas ganhadoras, cada um acabou ficando com quase R$ 1.000, ó, R$ 727,39. Amanhã Mega Sena com 75 milhões de reais. E agora vamos falar da feira livre, né? Porque esse final de semana tem eleição, então não vai ter feira no domingo. A feira vai ser no sábado, tá? A partir das 6 da manhã até meio-dia. Você que adora ir na feira aos domingos, vai sábado, tá bom? A Gazeta de Bebedouro trouxe a notícia do ator de Bebedouro que chega ao Prime Video aos 15 anos de idade. Então, bebedorense João Vitor Cutiaro, né? Ele dá os primeiros passos profissionais no audiovisual como um dos protagonistas de A Ilha Perdida, o filme, produção da Like Play Filmes, que tem lançamento previsto para o ano que vem, 2027, no Prime Video. O interesse pela atuação do João Vitor aí começou ainda na infância, né? Nas aulas de teatro do Colégio Convívio. E continuou nos palcos de Bebedouro. A oportunidade no cinema surgiu depois de uma pequena participação em série da produtora. Trabalhou, né? Esse trabalho também abriu caminho para o convite para o longa. Ele deu uma entrevista à Gazeta de Bebedouro no último final de semana. Quem tiver interesse em ler, ficar por dentro, João Vitor, ele fala na entrevista, né, sobre as 2 semanas de gravações, o nervosismo diante das câmeras, a experiência de assumir um dos papéis centrais do filme. Ele disse: surpreendente, foi a palavra escolhida por ele, né, ator que define a estreia e profissional. E o André Cutiaro, treinador físico, é o pai do João Vitor. Ele tá aí falando mais sobre essa conquista do filho.
2: Olá, aqui é André Cutiaro, sou o pai do João Vitor, e falando dessa conquista dele, é uma conquista que enche de orgulho a mim, a Valquíria, minha esposa, e a gente sabe o quanto ele se dedica à interpretação. Já são vários anos aí atuando no teatro de Bebedouro. Apesar da pouca idade, ele sempre se dedicou à atuação durante aí já vários anos. E com essa oportunidade de estar participando de uma produção a nível nacional, com distribuição da Prime Video, a gente fica bastante feliz, ver que é mais um passo nessa carreira. Não sabemos ainda o caminho todo, né? Mas é importante ter essa coragem de dar os primeiros passos para poder seguir os caminhos que a vida nos dá. E se ele optar em continuar nessa área, terá todo o nosso apoio, estaremos sempre ao seu lado. E, por enquanto, o sentimento é de orgulho.
0: Que chique, hein, André? Parabéns, viu, Valquíria, toda a família, e o João Vitor, que fez bonito, hein? Sucesso. 11 horas e 13 minutos, Zé Isabel tá com a gente na live, Luiz Mauro tá pelo rádio, Dona Neide Machado, Isabel Pacheco também, Fernandinho Eletricista pelo rádio. E agora a gente vai ouvir o Dr. Luiz Henrique Rodrigues, médico veterinário, Luiz da Leal, do Hospital Leal. Ele quer fazer um alerta aos proprietários de pets em relação a essas altas temperaturas. Tá fazendo muito calor e os bichinhos só sofrem. Vamos ouvi-lo.
3: Bom dia, Claudinha. Bom dia a toda a equipe da RB e a todos os ouvintes. Claudinha, eu peço a licença e a atenção de todos os ouvintes por apenas 2 minutos. É uma informação muito importante e que pode salvar vidas. Claudinha, com o aumento forte da temperatura, é muito importante fazer um alerta. Os cães também sofrem muito com o calor. Em alguns casos, Claudinha, isso pode virar uma emergência grave, chamada golpe de calor ou hipertermia por calor ambiental. É importante não confundir, Claudinha. Hipertermia maligna, ela é causada por uma condição relacionada à predisposição genética ou associada ao uso de medicamentos anestésicos, deixando bem claro. O cão não transpira como nós. Ele controla a temperatura principalmente pela respiração, ficando ofegante e com a língua para fora. Quando o calor é muito intenso, esse mecanismo falha, Claudinha. A temperatura do corpo pode aumentar, pode subir, o coraçãozinho dele vai ficar acelerado e a respiração fica mais forte e os órgãos importantes como o rim, o fígado, o cérebro e o intestino podem sofrer. Os principais sinais de alerta são respiração muito ofegante, salivação intensa, língua muito vermelha ou arroxeada, fraqueza, vômito, diarreia, andar cambaleando, desmaios, tremores, convulsão ou prostração. Se isso acontecer, é emergência, pessoal. Cães que devem ter uma atenção redobrada. Pug, Bulldog, Shih Tzu, Lhasa Apso, Boxer. Além dos animais idosos, obesos, cardíacos e os filhotes também. Para prevenir, Claudinha, evite passeios entre às 9 horas da manhã e 5 horas da tarde. Prefira os horários mais frescos. Nunca deixe o animalzinho, o pet, dentro do carro, nem por alguns minutos. Mantenha a água fresca e sombra. E cuidado com o chão quente. Se a sua mão não aguenta encostar no piso, a patinha dele também pode se queimar. Se o cãozinho passar mal, Claudinha, leve imediatamente para um local fresco, molhe o corpo dele com água fresca ou em temperatura ambiente, principalmente a barriga, axilas, virilhas e as patinhas. Use um ventilador ou uma ventilação mesmo, mecânica. Depois disso, procure atendimento médico veterinário. Calor forte pode matar, Claudinha, mas prevenção simples salva vidas. Água, sombra, horário correto de passeio e atenção aos sinais do seu pet são muito importantes para a gente prevenir. Cuidar hoje é preservar muitos anos de vida dele ao seu lado. Muito obrigado, Claudinha. Fiquem com Deus.
0: Obrigada a você, Dr. Luiz, Hospital Leal, cuidando sempre com carinho do seu bichinho de estimação. Ah, Fernandinha Lupe acompanhando a Rotativa pelo rádio. E na live, o Kleber Silva Martins, a Michele Duenas também. 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
0: 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Ele volta ainda hoje aqui na Rotativa com mais ofertas. 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Vamos para o Time News agora, primeira edição. As notícias do Brasil e do mundo com Alexandre Ricardo.
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5: Olá, tudo bem? Eu sou Alexandre Ricardo e está começando a partir de agora mais uma edição do Time News. Vamos às informações. Hugo Mota trocou 100 ligações e se encontrou 19 vezes com o ex-banqueiro Daniel Vorcaro. Fachin responde Gilmar e promete apuração rigorosa sobre irregularidades em precatórios. Flávio Dino encerra a presidência da primeira turma do STF e defende continuidade dos julgamentos. Diesel S10 sobe 2,7% em setembro e interrompe sequência de 4 meses de queda no Brasil. Está começando o Time News.
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5: O presidente da Câmara dos Deputados, Hugo Mota, do Republicanos da Paraíba, manteve um contato muito próximo com o ex-banqueiro Daniel Vorcaro, ex-dono do Banco Master. Dados extraídos pela Polícia Federal do celular de Vorcaro mostram que os dois conversaram por telefone pelo menos 100 vezes e se encontraram 19 vezes entre março de 2024 e outubro de 2025. Há ainda 102 chamadas não concluídas registradas. Nas mensagens, eles trataram de assuntos ligados ao FGC, o Fundo Garantidor de Crédito, que teve rombo de mais de 50 bilhões de reais após a liquidação do Master, e sobre a disputa pela presidência da Câmara. Mota também pediu carona no avião de Vorcaro em ao menos 2 ocasiões e uma de helicóptero, além de 5 ingressos para o camarote do Carnaval do Rio em março de 2025. Os dois se chamavam de irmão, palavra que aparece 150 vezes nas conversas. Em nota, Mota negou qualquer ilícito e afirmou ter uma vida limpa. O presidente do STF, Edson Fachin, respondeu ao ministro Gilmar Mendes e garantiu que as irregularidades na expedição de precatórios exigem apuração rigorosa. A proposta de Gilmar para revisar todos os precatórios dos tribunais regionais federais vai ser encaminhada à Corregedoria Nacional de Justiça. O foco é nos precatórios do setor sucroalcooleiro e nos ligados à revisão da tabela SUS. Fachin também disse que todos os tribunais do país serão avisados para informar se tem precatórios expedidos antes do trânsito em julgado. O corregedor Benedito Gonçalves já determinou a devolução de mais de 7 bilhões de reais à União. O caso envolve o Banco Master de Daniel Vorcaro, que comprava esses papéis por 10 a 20% do valor e os contabilizava com valores bilionários. Flávio Dino deixou ontem a presidência da primeira turma do STF com um discurso em defesa do trabalho do tribunal. Ele disse que, mesmo diante das dificuldades, o dever de julgar não para. Durante sua gestão, a turma realizou 76 sessões e julgou mais de 8 mil processos. Dino também alertou para o crescimento das reclamações, que chegaram a 2.290. Carmen Lúcia assume a presidência no lugar dele e elogiou a atuação do colega como firme e respeitosa. Os preços dos combustíveis subiram em setembro no Brasil, quebrando 4 meses seguidos de queda. O diesel S10 liderou a alta com aumento de 2,70% e preço médio de R$ 7,24 por litro. O diesel comum subiu 1,33%, chegando a R$ 6,84. O etanol também ficou mais caro, com alta de 2,66%, a R$ 4,24 por litro. Só a gasolina ficou estável, com média de R$ 6,73. Segundo a Enderad, a alta coincidiu com o início do plantio da safra 2026/27 e com a volatilidade do petróleo lá fora. O governo federal descartou o risco de desabastecimento. O Ministério da Fazenda prorrogou por 30 dias a subvenção ao diesel A, mantendo o subsídio de R$ 2,12 por litro.
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0: 11 horas e 23 minutos. Terezinha Cisporto, Terezinha querida, Yara também com a gente na live. A Crislaine Felipe, José Carlos Cobal, Kleber e pelo rádio, muitos ouvintes espalhados por toda a nossa cidade, coração, região e zona rural. Ótima quarta a todos. Breve intervalo e a gente já volta falando do bailinho da melhor idade. Hoje é dia, hein?
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5: São 11 horas e 30 minutos. A Fátima Zanello, Rogério, banca de revista lá do Lago, acompanhando a Rotativa na live. A Tatiana Batista com a gente também. E agora vamos ouvir o Marcelo Martins. Ele é o presidente do Sindicato dos Bancários de Barretos, aqui toda a nossa região. E chega ao fim a greve da Caixa Econômica Federal. E é sobre isso que ele vai falar pra gente.
6: Muito bom dia, Claudinha, Fran e todos seus ouvintes. A princípio, eu quero agradecer aí a oportunidade de poder estar falando com vocês e a respeito da greve na Caixa Econômica Federal. Após 18 dias de greve, a Caixa Econômica Federal teve o seu dissídio determinado aí pelo Tribunal Superior do Trabalho. Os magistrados ontem na audiência decidiram pelo fim da greve, também definiram o dissídio da Caixa Econômica Federal, o qual foi favorável aos trabalhadores. Muito bom essa notícia que foi favorável aos trabalhadores, né? Mas os trabalhadores tiveram que enfrentar aí 18 dias de greve, né? Qualquer coisa que precise, estou inteira à disposição. Um grande abraço a você e a todos os seus ouvintes.
5: Mais um problema resolvido, que bom, né? Obrigada, Marcelo, pela participação. E agora a gente fala do Bailinho da Melhor Idade. Inclusive hoje, o Bailinho da Melhor Idade, que acontece lá no Centenário, em frente ao Ikegami, vai ter uma exposição fotográfica dos frequentadores. Olha que legal. E a Sônia Pietro é coordenadora de acessibilidade. Ela quer convidar todo mundo para participar. É com você, Sônia.
7: Bom dia, Claudinha. Bom dia, amigos da RB. Aqui quem fala é a Sônia Pietro, coordenadora de acessibilidade e mobilidade aqui do nosso município. E passando para fazer aquele convite especial de toda quarta-feira do nosso bailinho lá no Centro de Lazer e Cultura Ana Guerreiro. Essa semana nós vamos ter o cantor Ivan, que vai estar alegrando a nossa tarde com muita música boa. E também, Claudinha, hoje nós vamos ter um evento muito especial lá no nosso salão. Nós vamos ter uma exposição fotográfica dos frequentadores do bailinho. Nós fizemos um projeto junto com a Unifafib para mostrar a beleza que o tempo traz para todos nós, né? Cada um tem a sua beleza, cada fase da nossa vida é um tipo de beleza e a gente tem que valorizar, né? Levantar a autoestima de todos que estão ali, não só deles, de todas as pessoas, né, Claudinha? Então, nós vamos ter assim, essa exposição fotográfica que a gente conseguiu junto com os parceiros que eu quero aqui agradecer cada um deles que nos proporcionaram que esse projeto acontecesse, né? Quero agradecer ao Centro Universitário Unifafib, através dos coordenadores do curso de Marketing Digital, do curso de Designer, o curso de Estética, o curso de Biomedicina, né? Os coordenadores desses cursos que nos ajudaram em todo o preparo das pessoas, as fotos. Também agradeço os parceiros da Solfest, da Papelaria Quase Tudo, do Salão de Beleza da Rúbia Vaz, a nossa prefeitura, que sem eles a gente não teria conseguido também fazer esse evento, a Secretaria de Desenvolvimento Social e Cidadania, a Criartes, que também nos ajudou patrocinando os nossos banners para a exposição. Enfim, Claudinha, cada um ajudou um pouquinho e a gente conseguiu fazer um projeto maravilhoso. Então, hoje, às 4 horas da tarde, nós vamos fazer essa exposição, é o primeiro dia da exposição. Depois nós vamos fazer uma exposição itinerante, sim, nós vamos fazer em outros pontos da cidade. E nós estamos começando, então, o mês da pessoa idosa. Por isso que a gente escolheu essa data de hoje, né? Porque agora o mês de outubro é um mês todo dedicado à pessoa idosa. E vão haver várias programações para as pessoas idosas aqui do nosso município. E fica então o convite para que vocês estejam participando, prestigiando lá o nosso evento com as fotos, porque ficou tudo muito lindo. Claudinha, muito obrigada por esse momento aqui na rádio, onde está divulgando o nosso trabalho.

0: Muito lindo. Claudinha, muito obrigada por esse momento aqui na rádio, de estar divulgando o nosso trabalho, divulgando os projetos, e aguardo vocês lá no nosso bailinho no Centro de Lazer e Cultura Ana Guerreiro. Um abraço a todos e um bom dia.
1: Ô, Soninha, que coisa boa! Hoje até essa exposição fotográfica é o bailinho, gente, às 16h, não perca. Temos notícias aqui, gente, agora a coisa é séria, hein? GCM, polícia, região. Da GCM nós temos aqui a captura de procurado. Foi terça-feira ontem, né? A Guarda Civil Municipal de Bebedouro capturou um indivíduo procurado pela Justiça. A prisão ocorreu após o sistema de vídeo monitoramento SIS emitir um alerta sobre o proprietário de uma motocicleta em circulação com mandado de prisão em aberto. E de posse das características da motocicleta, os agentes iniciaram buscas e conseguiram localizar, interceptar e abordar o condutor. Identificado pelas iniciais DHF, ali na Praça Francisco Ferreira Medeiros, Jardim Tropical. E durante a abordagem, após a qualificação, os guardas aí civis realizaram uma consulta detalhada aos sistemas informatizados, confirmando a ordem judicial pendente e, diante disso, dando a voz de prisão ao indivíduo. Capturado, foi conduzido inicialmente à unidade de pronto atendimento para a realização do exame de corpo de delito e, na sequência, foi apresentado no plantão policial. A autoridade policial ratificou a prisão e o indivíduo permaneceu recolhido à disposição da justiça. Da GCM nós temos também a patrulha Maria da Penha, né? A GCM de Bebedouro prendeu um homem em flagrante por sequestro e violência doméstica após a vítima acionar o botão do pânico. Isso foi segunda agora que passou. A GCM de Bebedouro prendeu em flagrante o indivíduo identificado pelas iniciais RCDS. Pelos crimes de sequestro e violência doméstica. A ação teve início após a vítima acionar o botão do pânico e relatar ao SECOM que estava sendo sequestrada na rodovia Comendador Pedro Monteleone. Ela relatou também que constantemente vinha sofrendo ameaças de morte. Olha como é importante esse botão, hein? Durante o trajeto, após uma discussão, o homem tentou desviar o carro, uma Chevrolet Tracker branca, para uma estrada de terra isolada. A vítima tentou abrir a porta para fugir e, quando o condutor reduziu a velocidade, ela pulou do veículo em movimento e pediu socorro a motoristas que passavam pela rodovia. A equipe da GCM chegou ao local e prestou apoio imediato. A mulher estava em estado de choque. Diante disso, foi encaminhada à UPA para atendimento médico. A assistida informou aos guardas que o autor poderia trocar de carro para tentar despistar as equipes. Com base nessa informação e com o apoio do SIS, Sistema Integrado de Segurança, as guarnições iniciaram diligências e interceptaram o agressor no bairro Jardim Cruzeiro. Já conduzindo, realmente ela tinha razão, em um Fiat Palio cinza. O mesmo foi interceptado, sendo dado a voz de prisão ao indivíduo. Com ele foram apreendidos um celular Xiaomi Poco C85, uma faca de 25 centímetros de lâmina, com cabo envolto em fita isolada. O indivíduo foi encaminhado ao plantão policial, onde a autoridade ratificou a prisão em flagrante, ficando o indivíduo à disposição da justiça. Medidas protetivas de urgência foram solicitadas a favor da vítima. Que sorte, hein? Vamos falar da investigação da Polícia Civil? Resulta em prisão preventiva de autor de furto de veículo e carga? A justiça decretou, então, a prisão preventiva de JAS, de 38 anos, após acolher representação formulada pelo delegado de polícia responsável pelas investigações conduzidas pela Delegacia de Investigações Gerais, a DIG de Bebedouro. E o caso refere-se ao furto de um Fiat Fiorino carregado com produtos alimentícios de higiene e limpeza ocorrido em Bebedouro. Na ocasião, o autor violou o veículo estacionado em via pública, utilizando uma chave falsa para colocá-lo em funcionamento e fugiu levando o automóvel e parte da carga, avaliada em aproximadamente R$5.000. O trabalho investigativo da DIG permitiu identificar JS como autor do furto e reunir os elementos que fundamentaram o pedido de sua prisão preventiva, posteriormente decretada pela justiça. O investigado já se encontra preso pela prática de uma tentativa de roubo cometida poucos dias após o furto, e o novo mandado de prisão em seu desfavor foi cumprido no sistema

0: penitenciário. Temos a notícia também da atuação integrada resultando na prisão de suspeito e apreensão de veículo relacionado a caso de homicídio em Monte Azul Paulista. Então, a Polícia Civil de Monte Azul Paulista, com o importante apoio aí da Guarda Civil Municipal, da Secretaria Municipal de Segurança Pública, cumpriu a prisão temporária de GCFM, investigado pelo homicídio de TT, ocorrido no último dia 27. A medida cautelar foi representada pelo delegado de polícia, responsável pelas investigações, Dr. Flávio Vilela Tavares. Em menos de 12 horas após o crime, diante dos elementos reunidos nas primeiras diligências, sendo posteriormente deferida pelo Poder Judiciário, também foi apreendida a Saveiro Vermelha relacionada aos fatos, que será submetida à perícia. A Polícia Civil destaca o grande empenho da GCM, da Secretaria Municipal de Segurança Pública, especialmente pelo apoio operacional e pelo Sistema Municipal de vídeo monitoramento, cujas imagens foram fundamentais para a reconstrução da dinâmica e o rápido avanço das investigações. Temos a notícia de Miguelópolis também, da funcionária do banco em Miguelópolis, que foi presa por suspeita de desviar, gente, 2 milhões de reais de contas de clientes. Uma funcionária de uma agência do Banco Santander em Miguelópolis, ela foi presa segunda-feira agora, por suspeita de desviar, então, 2 milhões de reais de contas a clientes. As investigações apontam que Vanessa Gonçalves Miranda, de 40 anos, fez movimentações indevidas nas contas de correntistas, principalmente idosos, isso entre 2024 e 2026. O namorado dela, o dentista Adilson Coelho de Paula, de 56 anos, também foi preso por suspeita de participação no caso. E segundo a Polícia Civil, os dois tinham mandado de prisão preventiva em aberto e são investigados por furtos cometidos mediante abuso de confiança contra pessoas idosas e vulneráveis. A EPTV, afiliada da Globo, a defesa de Adilson disse que ele desconhece as acusações e não tem envolvimento com qualquer ilegalidade relacionada à investigação. Ele passou por audiência de custódia ontem, terça-feira, foi encaminhado para o Centro de Detenção Provisória, CDP, de Franca. A defesa de Vanessa também foi procurada, mas não deu retorno até a última atualização desta reportagem. E o casal ainda praticou o crime de lavagem de dinheiro, uma vez que a polícia informou que há indícios de que os valores eram desviados para diversas contas, né? Além de casas, de jogos e apostas, para dar aparência de rendimentos ilícitos. Vamos agora para as últimas do esporte com o apresentador De Luca, vamos lá.
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2: Juntinhos no seu rádio, juntinhos na sua quarta-feira, dia 30 de setembro, para mais uma edição das últimas do esporte. Comigo, De Luca, todas as informações de tudo que rola no mundo da bola. Já dá aquele grau, aumenta o som e tamo junto aqui na melhor.
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2: O Brasil venceu a Austrália por 4-2 ontem em amistoso. A seleção foi bem melhor do que no jogo da semana passada, que terminou em 1-1. Wanderson abriu o placar logo aos 2 minutos. A Austrália virou para 2-1, mas Rafinha empatou de pênalti no fim do primeiro tempo. No segundo tempo, Bruno Guimarães virou de novo em contra-ataque. Vini Júnior fechou em 4-2 também de pênalti. Ancelotti usou um esquema 4-3-3 e fez 7 mudanças em relação ao amistoso anterior. Otávio e Gabriel Montempo estrearam pela seleção, assim como Arthur Dias e Breno Bidon, que entraram no segundo tempo.
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2: Rafinha foi cortado da seleção brasileira na madrugada de hoje. O atacante sentiu desconforto na coxa durante o jogo contra o Austrália na terça e saiu no intervalo dando lugar a Endrick. Antes de ser substituído, ele marcou um dos gols da vitória brasileira por 4-2. Depois da partida, passou por exame de imagem e foi constatado um pequeno edema muscular na região posterior da coxa direita. A CBF confirmou o corte em comunicado oficial e informou que nenhum atleta será chamado para substituí-lo.
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2: A seleção brasileira joga mais um amistoso nessa super data FIFA, agora contra a Índia, no sábado às 11 da manhã de Brasília. O técnico Carlo Ancelotti já confirmou que vai mexer no time. Depois de Hugo Souza no primeiro jogo e Otávio no segundo, agora é a vez de Pedro Morisco, de 22 anos, goleiro do Coritiba, convocado como terceiro da posição. O treinador deixou claro que a mudança não é por causa do desempenho dos goleiros, mas sim para rodar o grupo. No campo, Ancelotti também testou um trio de meio-campistas com Danilo, Bruno Guimarães e Gabriel Bontempo, deixando de lado os 4 atacantes. Ele disse que vai continuar usando nos dois sistemas. Daqui a pouquinho eu já tô de volta com mais informação na sua quarta-feira. Já, já.
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0: Vanderlei Silva tá com a gente na live também pelo rádio. Muitos ouvintes. Breve intervalo e a gente já volta com mais informações.
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16: São 11 horas e 52 minutos. Zoraide Alves está com a gente na live da Rotativa. Vanderlei Silva também. Antônia do Cláudia está pelo rádio, né? E a gente já vai para o Savenhago com Vitor Carvalho. 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É com você, Vitor.
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16: 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Vamos falar do Sebrae aqui de Bebedouro, que oferece caravana gratuita para a Feira do Empreendedor 2026. É, o Sebrae aqui vai levar os empreendedores aqui de Bebedouro para a Feira do Empreendedor 2026, um dos principais eventos do país voltados, né, ao empreendedorismo por meio de uma caravana gratuita. Então, a saída dessa caravana de Bebedouro será dia 20 de outubro, às 3h30 da madrugada, né, com embarque ali no Sebrae aqui Bebedouro, localizado na Avenida Prefeito Hércules Pereira Hortal, 1367 ali no Sambódromo. 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A inscrição é gratuita, as vagas são limitadas, então não pode perder tempo, tá? Claro, você tem que ser maior de 18 anos e é permitida a participação de uma pessoa por CNPJ, tá? Sendo MEI, sendo ME ou EPP. Então, você está interessado em participar dessa feira? Você já procura o Sebrae aqui de Bebedouro para ter mais informações. E a Gazeta de Bebedouro trouxe a notícia, onde a nossa cidade tem 6 mortes no trânsito até agosto, menor marca da série. Então, Bebedouro registrou 6 mortes em sinistros de trânsito entre janeiro e agosto deste ano, segundo dados do InfoSiga, e o resultado parcial já está abaixo de todos os totais anuais contabilizados desde 2015. O menor número registrado até em então havia sido de 12 vítimas fatais, marca observada em 2021, 22 e 23, com média de 0,75 morte por mês. A manutenção do ritmo atual levaria a bebedoura a encerrar 2026 com aproximadamente 9 óbitos. A projeção representaria a redução de 47% diante das 17 mortes registradas em 2025. Estabeleceria o menor resultado anual da série histórica. O cálculo, porém, é apenas uma projeção e os dados de 2026 ainda são parciais. Entre as 6 vítimas deste ano, 5 são homens e 1 mulher. Os motociclistas concentram metade

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10: São 12 horas e 34 minutos. Hoje o dólar comercial está custando 5,18, dólar turismo 5,36,

0: horas e 34 minutos. Hoje o dólar comercial está custando 5,18, dólar turismo 5,36, cotação do euro R$5,88, o grama do ouro R$697,46 e Bitcoin, a moeda digital, R$433.962,04.
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2: A região sudeste terá condições diferentes entre os estados nesta quarta-feira. A primeira onda de calor da primavera de 2026 ainda influencia parte da região, enquanto a chegada de uma frente fria começa a mudar o padrão do tempo. Em São Paulo, há previsão de chuvisco, principalmente no sul e leste do estado. Na capital, o céu fica encoberto, com temperaturas entre 17 e 26 graus. O estado está sob alerta de onda de calor. No Rio de Janeiro, a nebulosidade predomina e há condição de chuva no sul fluminense. Na capital, os termômetros variam de 23 a 34 graus. O aviso de calor alcança áreas do centro, sul e oeste do estado. Em Minas Gerais, o tempo fica claro em grande parte do estado. Belo Horizonte registra a maior máxima entre as capitais do sudeste, com previsão de 38 graus e mínima de 20. O alerta de calor atinge o sul e o sudeste mineiro. No Espírito Santo, que não está incluído no aviso, o tempo permanece claro em boa parte do estado. Em Vitória, a mínima é de 22 graus e a máxima chega a 34. A partir desta quarta-feira, a atuação de uma frente fria no centro-sul do país deve favorecer a redução das temperaturas nas áreas afetadas pelo calor. As informações são do Instituto Nacional de Meteorologia. Viviane Bessa, o tempo e a temperatura.
0: A previsão do tempo para Bebedouro hoje, quarta-feira, teve sol de manhã, pancadas de chuva agora à tarde, à noite a chuva para, segundo previsões, a mínima é de 23, a máxima é de 35 graus, neste momento na cidade de Coração, 32 graus. Breve intervalo e daqui a pouquinho 5 minutos com Alexandre Garcia.
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4: Olá, amigos de Bebedouro. Bom dia, ouvintes da RB 88.3 FM. No nosso encontro de hoje, eu vou mostrar sobre algumas coisas que a gente vai decidir no domingo. Por exemplo, até o presidente da Câmara está envolvido com Vorcaro. Os dois são irmãos também. É uma fraternidade que envolve também o presidente do Senado. E um deputado chamado Antônio Doido estava com 87 mil em casa, no Pará, e jogou o celular no esgoto. Mas a Polícia Federal resgatou, claro. Eu vou mostrar para vocês a quantas anda a nossa balança de pagamentos com o exterior. Já está deficitária nos últimos 12 meses em 63 bilhões de dólares. Para você pensar no domingo, em que tipo de político você vai votar? A Veja em capa desnudou o Alcolumbre e suas relações promíscuas e pecaminosas com Vorcaro. Agora a gente vê que o presidente da Câmara está na mesma, Hugo Mota. Vazaram os diálogos que a Polícia Federal encontrou em celular do Vorcaro. Um chama o outro de amigo para toda a vida. Como é? Fala, meu amigo, diz Hugo Mota para Vorcaro. Muito feliz de estarmos juntos. Te admiro muito. É o início de uma parceria de vida. Irmãos, que fraternidade entre eles. Estão tratando de um substitutivo aprovado no Senado de um projeto de lei sobre créditos de carbono, do interesse do Banco Master. Aí o Hugo Mota, presidente da Câmara, diz para o chefão do Banco Master: acha que consegue tempo para darmos seguimento ao negócio da PB? PB, o que eu entendo, é a sigla da Paraíba, que é o estado de Hugo Mota. Vou estar em São Paulo, o avião que vai me levar para Brasília sai de Guarulhos? Posso pegar helicóptero em Congonhas? E o Vorcaro autoriza, pode pegar, sim. Aí pede um endereço em São Paulo para se encontrar, em Rua Tabapuã. Eu fui ver onde é isso. Itaí Bibi, é um bairro chique. E também deu um endereço em Brasília, QI 26, Chácara 7. É um lugar maravilhoso, com vista para o Lago Paranoá, para a cidade toda, com terrenos imensos e mansões. Lugar de encontro desses dois irmãos, o presidente da Câmara e o dono do Master, Hugo Mota. Daí tá, para o público saber, público do Brasil e da Paraíba, principalmente, onde ele teria voto. O público do Alcolumbre já o conhece. Vejam só outro aqui. Um deputado do Pará, houve uma busca e apreensão hoje de manhã. Aí a Polícia Federal encontrou 87 mil e poucos reais na casa dele, em envelopes. 87 mil guardados em casa. Eu não guardo em casa nem mil reais, nem 300 reais, sim. É o limite. Não confia em banco, deputado. Banco é mais seguro e ainda pode render um jurinho, né? E o celular do deputado estava num buraco de esgoto. Escorregou da mão dele, buraco de esgoto, ia esconder da Polícia Federal. Polícia Federal, num bando de ingênuos que não sabe onde costumeiramente, usualmente, as pessoas escondem coisas. Sabem como é o nome do deputado?
5: deputado federal pelo Pará, candidato à reeleição. Antônio Doido. É, esse é o nível. Até no nome, né? Meu Deus. Bom, vamos ver mais um pouquinho da maravilhosa situação econômica do nosso país deixada por esses 4 anos de governo. Balanço de pagamentos. São as chamadas contas correntes do exterior. Aí entra tudo. Relação com o mundo. Não é só a balança comercial de exportação e importação, não. Balança comercial também entra. Mas tem tudo mais, mudança de capital, gastos de turismo, aluguéis, taxas, tarifas, transferências. Estamos com um déficit dos últimos 12 meses, ou seja, anualizado déficit de 63 bilhões de dólares, segundo o Banco Central. Essa é a situação. Já tem outro déficit também, que é o das contas, que é o déficit fiscal, que o governo gasta muito mais do que arrecada, embora nos cobre imposto, como parecia cobrança obrigatória dos senhores feudais da Idade Média. Ainda assim, falta dinheiro, aí o governo vende papel no mercado, paga 1 trilhão de juros por ano e está com a dívida de quase 11 trilhões. É sobre isso que a gente vai decidir no domingo, também sobre isso.
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1: 12h58, chegamos ao final da Rotativa RB. A todos, ótima quarta-feira. Amanhã, quintaneja aqui no Bom Dia RB, Rotativa às 11 com muitas notícias. E o Silvinho já tá por aqui para comandar a tarde com muita alegria. Mas o Daniel, por que ele faz isso comigo? Você também, Silvinho. Ah, esses meninos me divertem. Eita. Até amanhã, pessoal. Silvinho, ó, vozeirão, já tá aí. Até amanhã, tchau, tchau.
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1: Opa, que legal, hein? 1:06. Boa tarde a você, menina. Boa tarde a você, menino. Como é que vocês estão aí? Tudo belezinha? De bem com a vida, com certeza. Na melhor, na mais gostosa, na mais ouvida, belezinha? Silvio César, Silvio Locutor chegando pra ficar na sua companhia. Bora lá até as 16h, com muita música top de verdade pra você. Lembrando que hoje é quarta-feira, dia 30 de setembro, ano de 2026. Obrigado, vem comigo, vem comigo, vem comigo. Nesta quarta-feira linda, maravilhosa, abençoada, beleza? Pede sua música 996018304, é aqui o nosso WhatsApp da RB. Parabéns a você que completa mais aninho de vida hoje, saúde, paz, amor, carinho, tudo de bom pra você, molecada. Tamo chegando, hein? Com muita música boa e a partir de agora quero você comigo, beleza? Tá fechado? Você vai mandar o seu alô, tá comigo, tá numa boa, tá de verdade? Quero só ver, então manda aí, ó, 996018304, show!
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1: Chegando a minha primeira, Matheus e Cauã e Panda, me leva pra você. Boa tarde.
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0: Que música legal, hein? Música boa pra você ligadinho na melhor e na mais gostosa e na mais ouvida. Boa tarde a você. Mandando um abração pra Maria Barcelos Leite. Alô, Maria. Tudo bem contigo, Maria? Obrigadão pelo carinho, viu? Uma ótima quarta-feira aí. Tamo junto e misturados aqui na melhor, com certeza, na mais gostosa e na mais ouvida, belezinha? Tamo aí, né? Edna Prats. Alô, Edna. Boa tarde a você também, viu? Obrigadão pelo carinho. Silvinho, toca Rick Renner pra gente aí. Vou tocar daqui a pouquinho, tá bom, Edna? Beijão pra você também, viu? Obrigado aí pela audiência e tamo junto e misturado na melhor. Porque agora, meu amigo, tá chegando mais música top pra você.
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0: Vanessa Carlton na RBFM. Essa é top demais, né? É tema do filme As Branquelas. Vem comigo, bebê. Chama.

0: você. É o tema do filme As Branquelas. Boa tarde, ligadinho na melhor, na mais gostosa aí, né? Na mais ouvida, meu amigo Joaquim DM Agrícolas. Beleza, meu amigo. Fala comigo, meu irmão. Como é que você tá, meu querido?
1: Boa tarde, Silvinho, meu querido. Uma boa tarde pra nós, meu amigo.
0: Você tá bom? Tá bom também.
1: Aqui tá tudo bem.
0: Bom também.
1: Boa tarde a todos os ouvintes.
0: Legal, hein?
1: Silvinho, manda um musicão pra nós aí. Vamos. Homem, Roberto Carlos.
0: Beleza.
1: Vai pra vocês e pra todos os ouvintes.
0: Fechou.
1: Nessa tarde maravilhosa.
0: Beleza, meu irmão. Boa tarde a você. Obrigado aí pelo carinho, pela audiência, pela companhia, viu? Estamos ligadinhos na 88.3 RBFM. Boa tarde, minha amiga. Boa tarde, minha querida. Boa tarde, minha colega. Como é que você tá? Minha colega de trabalho. Mais oi. Mamãe, boa tarde. Boa tarde, mais oi. Ah, ai. O da Romeiro. Boa tarde, na. É, dona Antônia Pavini. Boa tarde. A Vilminha de Souza. Boa tarde. A Luma. Boa tarde, né, Luma? A Pati Macarrão. Boa tarde, Pati. Tá todo mundo ligadinho comigo, com certeza, aqui na RBFM, a Regina Guarilha, Antônia do Jardim Cláudia, né? A Fernandinha Lupe, o Luiz Mauro, Isabel Pacheco, Fernandinha Eletricista, olha que legal, a Fabiola Prata, Gisele Celestino, o Wilson Maciel também, é, a galera toda curtindo a programação RB, né? Também aí, ó, sabe quem tá comigo? É, molecada, ele mesmo, o Nico Silvério, Bonicão, também comigo ele, o Roger Pipas, o Macalé, o Kleber Gandra, vou fazer a chamada da galera toda aqui, ó, né, meu amigo Vandão, boa tarde, é o Wesley Pintor, cadê o Wesley Pintor aí, Wesley, boa tarde, meu querido, todo mundo junto e misturado na melhor, beleza? Aguenta aí, rapidinho, tô de volta, com mais sucesso chegando pra você, beleza? Tia Tereza Aline, lá do Tropical, tudo bem com vocês aí? Ótima quarta-feira, obrigado pelo carinho, audiência e companhia.
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0: Beleza, beleza, então de volta aqui, ó, eita coisa boa. Ó, a Cida Torres também tá ouvindo a gente, a Ana Romero já boa tarde, Silvinho, é nóis, né? Ô Cida, boa tarde, tudo bom, Cida? Pede música também, viu? Tia Tereza, chamei, tia Tereza chegou aqui, ó, atendeu o nosso pedido aqui na chamada, né? Oi, tia Tereza, boa tarde, lindona.
7: Oi, Silvinho, boa tarde, meu lindo, tudo bem com você, meu
0: tudo
7: amor?
0: Tudo bem, tia.
7: Ô, Silvinho,
0: oi.
7: Toca a música do Gustavo Lima.
0: Gustavo
7: noite,
0: Lima, noite.
7: Tereza.
0: Claro.
7: Eu quero oferecer pra Aline, uhum, pro Luiz Otávio, pra você, pra tua esposa.
0: Obrigado, viu?
7: Pra todos os ouvintes.
0: Top.
7: Tenha uma boa tarde.
0: Opa!
7: Fica com Deus. Um beijo.
0: Obrigado, tia. Beijo no coração também, viu? A Cida Torres colocou aqui: Silvinho, estou sentindo muita falta de suas reflexões. Olha! Ô, Cida, poxa, me deixa emocionado desse jeito, viu? Vamos ver se a gente consegue soltar uma reflexão daqui a pouquinho, viu, Cida? Deixa a gente se inspirar aqui, deixa Deus preparar pra gente. O que ele mandar falar, a gente fala. Tá feito? Tá certo, Cida? Pode ser então, meu amor? Obrigado, viu? Obrigado e pelo carinho, pela companhia e pela preferência tá juntinho aí. 1h21 agora, chegando Renner e Renan, né? Renner do Rick Renner e Renan, que provavelmente será aí, no caso, né, a nova dupla é aí com o Rick. O lançamento em 2018, né? O Renan e o Rick e o Renan lançaram, cantaram, né? Porque foi um lançamento em 2018, fizeram essa dupla e essa música saiu assim, ó. Bebo e choro. Bebo e choro, né? Não bebo e choro. Bebo e choro, Rick Renner, não. Renner e Renan. Canta, né, RB? 1h21 agora. Boa tarde.

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0: Tafulina à noite, indicação da tia Tereza lá do Tropical, né, tia Tereza? Obrigado aí, viu, tia? Beijão pra senhora, pra Aline, pro tio Beto, pro Luiz Otávio, pra galera toda ligadinho aí também, né? Curtindo a programação RBFM. Gente, eu não sabia, olha só o que, que aconteceu com o apresentador Danilo Gentili, né? É, no dia 28, por volta das 20 pras 11 da noite, Danilo Gentili cruzava a rua na saída do estúdio do De Noite, em Osasco, quando um carro escuro, sem placa, o atropelou em alta velocidade. O impacto o arremessou vários metros para frente. O veículo não freou nem antes e nem depois do impacto. Acelerou, dobrou a esquina e fugiu. Danilo deu entrada no Hospital das Clínicas, né? É semiconsciente. O boletim médico confirma fratura de tíbia direita, 3 costelas fraturadas e traumatismo crânio encefálico, né, moderado. A Polícia Civil, à frente do caso, ordenou esta manhã análise de todas as câmeras de segurança da região. As primeiras imagens analisadas pela perícia técnica confirmam que o condutor não freou em nenhum momento e que acelerou ao se aproximar de Danilo. O caso é investigado como tentativa de homicídio. O carro e seu condutor seguem foragidos. Será? Coisa doida, né? Meu Deus, ó. Daqui a pouquinho a Mega Sena, falo pra você aí da Mega Sena também, que é o prêmio de 75 milhões de reais, eu falo já já pra você. Fica ligadinho, porque eu vou pro meu intervalo comercial rapidinho, rapidinho, e eu volto já com mais sucesso pra você aqui na RB, ó.
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0: 1h32, hein, aqui na RB FM, segura aí, ó.
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1: Gente, o sorteio do concurso 3064 da Mega Sena foi realizado aí na noite, né? É de ontem, terça-feira, dia 29, em São Paulo. O prêmio para as apostas que acertassem as 6 dezenas era de R$ 49.500.000. No entanto, ninguém levou a faixa principal e o valor acumulou para R$ 75 milhões. Os números sorteados é o 4, o 10, o 20, o 25, o 27 e o 48. 5 acertos, levando 82 apostas ganhadoras, R$ 24.039,44. 4 acertos, 4.467 apostas ganhadoras, levando R$ 727,39 cada, beleza? 1:35 agora, boa tarde a você.
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3: Mais música chegando pra você. Boa tarde, Guilherme Santiago, seu juiz. Boa tarde, RB. Chama, bebê, vem comigo. Cheguei, hein? Aí, ó.

0: Boiadeira na Castela, pra você ligadinho na melhor aqui, né? De bem com a vida, bebê! Que delícia! Quarta-feira linda, quarta-feira gostosa, quarta-feira maravilhosa, quarta-feira abençoada por Deus pra você e pra toda a sua família, viu? Minha prima Aline, Aline, e eu chorei, chamei Aline, estou aqui. Oi, Aline, tudo bem contigo? Fala comigo, prima.
1: Silvinho, tudo bem? É Aline.
0: Oi.
1: Silvinho, manda um alô pra tia Tereza,
0: mando,
1: por Isotar,
0: mando,
1: que tá lá na Dreyfus,
0: isso,
1: sempre tá te ouvindo.
0: Legal.
1: É, pro Alessandro,
0: uhum,
1: pra mim, que hoje a gente completa 9 anos de casados.
0: Que delícia!
1: Quero que você escolha uma música bem bonita,
0: bicho,
1: pra esses dias, hein? Vou
0: nossa,
1: deixar pra você.
0: Meu Deus!
1: Ofereço pra você,
0: que
1: pra
0: responsabilidade.
1: Dani, hã? E pra todos os ouvintes.
0: Legal.
1: Uma ótima quarta-feira aí,
0: tá,
1: fica
0: bom,
1: com Deus.
0: Beleza.
1: Beijo.
0: Ô, prima, que responsabilidade, hein, prima? Meu Deus. Isso não é pra qualquer um não, hein, prima? Eu vou escolher uma música aqui. É minha mãe de Deus. Agora apertou o bambu pro lado do Silvinho, né? Mas vamos tentar, não tem problema, viu, prima? Vamos achar uma música bonita aqui pra vocês, tá bom? Gente, 16 pras duas. Eu volto já já com mais pra você ligado na melhor. Fica aí, RBFM, a mais gostosa, mais ouvida, hein, ó.
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1: Minha colega de trabalho, Ângela, Ângela do Residencial Bebedouro, né? Oi, Ângela, fala comigo,
2: Boa tarde, senhor. Silvinho.
1: Oi, Ângela. Tudo bem?
2: Top Top.
1: É nóis,
2: é
1: obrigado.
2: Ângela aqui do Residencial Vivedouro.
1: Tô sabendo.
2: Ô, Silvinho.
1: Oi.
2: Eu queria que você tocasse a música do Gilberto Gilmar.
1: Gilberto Gilmar.
2: Só mais uma vez.
1: Eu
2: quero oferecer pra colega Edna, a colega Regina, a colega Maria Luísa, o colega Marcelo, a colega Érica, a colega Zezé Merquites, a colega Mariazinha, pra você e a esposa.
1: Obrigado,
2: isso
1: viu?
2: Isso aí. Fica com Deus, Silvinho. Tudo de bom. 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
1: Grande Ângela, beijo, colega. Obrigado pelo carinho, pela audiência, pela companhia. Tamo junto e misturado, hein?
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1: Ô, prima Aline, primo Alessandro, completando mais aninho de casório hoje. 9 aninhos, né, prima? Que delícia, viu? Que venha muito mais, muito amor por aí, viu? Ô, coisa linda. Ó, se tiver bolo, docinho, guaraná, Coca-Cola, chama nós, viu? Pão feito em casa, que suco, não tem problema. Pão com mortadela, pão com ovo. Menino do céu, nós tá aceitando qualquer tipo de convite. Eu e a Dani e as meninas, tá? Nós lota o festinha e bora pra cima. Ô, prima, Whitney Houston, só não sei falar o nome. Não vou falar o nome, não, mas é essa daqui, ó. É linda demais. Essa vai pra prima Aline e pro primo Alessandro. Parabéns aí pelos 9 anos de casamento. Muita luz, muita paz, muita união, muito tudo pra vocês, viu? Deus abençoe sempre, prima. RB, a nossa paixão é você, bebê. Vamos curtir? Olha que linda essa música, ó.

Indicação tá aí, ó, linda música. Whitney Houston, indicação da minha prima, né, Aline, também minha prima Alessandro, hoje fazendo 9 aninhos de casamento, que legal. Ótima tarde pra vocês aí, obrigado pelo carinho, viu? Thiago Borges também tá aí no nosso TikTok, o Guiz Ganholela também, a Caroline Borges também no nosso TikTok, obrigado pelo carinho. Silvio Locutor 4, entra aí, manda seu beijo, manda seu alô. De onde você está me ouvindo, né? Que legal, muito bom ter você junto com a gente também aqui na RB FM, beleza? Alô, Zé Paulo, boa tarde, Zé Paulo. Pessoal, super tarde de segunda a sexta-feira, das 13 até as 16, aqui na RB FM, a mais gostosa, a mais ouvida. Curte também nosso site www.radiorbfm.com.br, certinho? Tamo junto e misturado, hein? Vai lá, porque ó, só tem música top, música boa, chegando mais uma pra você nesta tarde de quarta-feira, dia 30 de setembro, ano de 2026. Tá aí, ó, menos é mais. Alô! Dois amores. Boa tarde, Jair Ricardo. Boa tarde, Jair. Marli Galo, boa tarde. Vem comigo.

0: Menos é mais, 1h59, tá aí, música boa, dois amores, né, ligadinho na 88.3 RBFM, pontualmente 14 horas, eu vou pro meu intervalo, mas eu volto já com mais pra você, fica aí.
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0: Meninos e meninas, atenção, à Feira Livre, que é realizada tradicionalmente todos os domingos, né? Não será realizada no domingo, dia 4 de outubro, em razão das eleições. Excepcionalmente, a feira acontecerá no sábado, dia 3 de outubro, das 6 ao meio-dia, na Praça da Prefeitura, beleza? Atenção para mudança e data, viu? Então, em vez de ser no domingo, dia 4, a feira antecipa para sábado, dia 3 de outubro, das 6 ao meio-dia.

O dia, beleza? Todo mundo aí que gosta de curtir aquela feira domingão, vai ser sabadão, não no domingo, hein? No sabadão, beleza? Anotou aí? Tudo bonitinho? Avisa na geral, então, que feira livre em Bebedouro é sábado, dia 3 de outubro. Fechou? 2:04 agora.

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4: Que coisa linda, maravilhosa tarde de quarta-feira. Ah, molecada, tamo junto, hein? Meu amigo Fernandinho, eletricista. Fala, Fernandinho! E aí, moleque, tudo jóia aí na obra? Entra na obra, Fernandinho. Tá trabalhando? Tá com os meninos aí ouvindo a RBFM. Tá curtindo, né? Obrigado, viu, Fernandinho, pela companhia, audiência, companhia, preferência. Ligadinho na melhor, bebê. Vem comigo. Sua música boa, sua música top, hein? Aumenta essa aí. Deixa a galera deitar e rolar, vai.
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4: Vamos curtir essa daí, ó. Aumenta o som, vem comigo.

0: Grupo de Dandra Lovers, o Dario, o Danilo, rapaziada aí, rapaziada, né? É, sabe o que é bom, sabe o que é legal da vida? Um abraço a vocês aí, né? Do Grupo Dandra Lovers. Valeu, Dario, valeu, Danilo, na sintonia. Tá na Oscar Werneck, curtindo a programação RBFM, a mais gostosa, a mais ouvida. Tamo junto, hein? Vem comigo, bebê. Junto e misturado, ó. Eu volto já com mais músicas. Sossega aí, ó.
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0: Daqui a pouquinho eu falo pra você, Setembro Amarelo. O ISF Dr. Pedro Marinho realiza atividade com população e profissionais, hein?
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0: Chegando agora o alô da galera com meu parceiro Vitor Carvalho.
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0: Eu tô de volta já já.
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0: Ô, Ná Romero, tô procurando, viu, Ná? Tô procurando, aguenta aí que nós vai achar, menina.
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4: Oná, eu acho que é a que eu encontrei. Como é que vai ser agora, né? O Rick cantando uma homenagem. Rainer cantando uma homenagem ao Rick, viu? Então fica ligadinho aí, tá bom? Eu acho que é essa.
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1: Ah, nossa colega Ângela pediu, tô rolando, Ângela. Gilberto e Gilmar. Só mais uma vez, depois tem Gino e Gelo, apaixonado por você. E Renner cantando Rick, homenagem, viu? O que é que vai ser agora, hein? Bora cantar, vai lá.

0: Que isso, hein, Gigino? Apaixonado por você, né? Ô, Joaquim, aguenta aí, meu filho. Aguenta aí que a tua já é a próxima, viu, Joaquim? Tem Renner, Renner cantando pro Rick também aqui. Ah, tem muita coisa boa. Pode ficar ligadinho aí que a gente volta já com mais pra você ligado na melhor aí, ó.
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4: Oi, sou Luana de Oliveira, chegando com o nosso horóscopo nesta terça-feira. Áries, Touro e Gêmeos.
1: Áries.
4: Ariano, peça ajuda. Esse é o primeiro e fundamental passo para que as coisas sejam um pouco mais fáceis nessa parte do caminho. Peça ajuda, mesmo que para receber você tenha de fazer algumas concessões. Isso é necessário. A cor para hoje é o laranja.
1: Touro.
4: Oi, Touro. Para sua alma desfrutar de uma real serenidade, todas as tarefas e responsabilidades precisam estar em dia. Porque, de outra maneira, não haveria serenidade. Apenas uma fuga temporária que, com certeza, não descansaria. A cor para hoje é o azul claro.
1: Gêmeos.
4: Olá, Gêmeos. Você precisa expressar com a maior clareza possível seus desejos. Porque, se não der esse primeiro passo, será mais difícil obter qualquer tipo de manifestação. Não precisa expressar a ninguém em especial, apenas verbalizar. A cor para hoje é o bege. Já, Câncer, Leão e Virgem.
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0: Beleza, de novo, meu amigo Vitor Carvalho, direto em inglês, né? 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
1: Ô, Na Romero, eu vou tocar aqui. Eu acho que é essa daqui que o Renner fez homenagem ao Rick, né? Daqui é uma música inédita. É. Deixa eu ver, né? É, eu creio que é essa, né? É, eu creio que é essa. Vamos lá. E depois, na sequência, tem a indicação do meu amigo também aí, o Joaquim Roberto Carlos, o homem, beleza? Solta então, Renner cantando homenagem ao Rick, que não está mais entre nós.
4: Como vai ser agora?
1: Como vai ser agora? Canta, Renner. 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

0: Meu amigo Joaquim, aí Joaquim, o homem Roberto Carlos, é quem toca de tudo, né, meu irmão? Boa tarde a você, viu? Obrigado pelo carinho, pela companhia, pela audiência, tamo junto e misturado, ó. Daqui a pouco eu vou tocar mais uma legalzinha aqui com o Agroboys, tô indo embora, né? É o Agroboys, modão da hora, eu tô indo embora, você não sabe. A Mari, tô por aí, é um popurri bem top, fica ligado então que eu volto já com mais pra você ligado aqui na melhor, ó.
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3: Olha, pessoal, a Prefeitura de Bebedouro, através da Secretaria Municipal de Saúde, realizou uma atividade alusiva ao Setembro Amarelo na ESF Dr. Pedro Marinho de Melo Júnior, no bairro Pedro Maia, né? A ação contou com a participação da população e dos profissionais da unidade em um momento de diálogo, escuta e troca de informações sobre a valorização da vida e os cuidados com a saúde mental. A atividade foi conduzida pelas psicólogas Gabriela Pereira Cação e Natália Lionel de Carvalho, que abordaram o tema com os participantes. Ao final, a equipe da unidade promoveu um café da manhã com os participantes, encerrando a atividade de forma integrada entre profissionais e também comunidade. 2h46 agora.
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3: Meu amigo Nico Silvério, garoto, tá aqui comigo, né, Nicão? Fala comigo, boa tarde, Nicão.
7: Fala, Silvinho, meu parceiraço.
3: E aí, meu parceiraço, beleza?
7: Silvinho, manda um louvor pra nós aí, Rebeca Carvalho e Leandro Borges. Opa. Você viverá.
3: Legal, legal.
7: Fechou, meu rei?
3: Beleza.
7: Manda pra todos os seus ouvintes aí, pra todos da construção civil que tá ouvindo aí.
3: Tamo junto, hein?
7: O Roger, o Marcão aqui, meu parceiro.
3: Aí,
7: ó. Léo Lima, Macalé, Douglas Cabeção, Samuel, Cruel, que tá lá no condomínio junto com o Zeca. Tá te ouvindo direto lá.
3: Aí, garoto.
7: Pra todos da rapaziada aí.
3: Beleza.
7: Fechou?
3: Fechou.
7: RB, nossa paixão é você. Tamo junto, meu
3: Beleza, amigo. Garoto. Tamo junto.
7: O rádio tá alto, você fala?
3: É nem um pouquinho, né? Nem um pouquinho. Tá no volume 299 aí, né? Eita, isso aí. É pra detonar aí o rádio na altura que todo mundo vai ouvir a RB FM de Bem com a Vida. Na melhor, na mais gostosa, na mais ouvida. Bonicão, tamo junto, meu rei.
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3: Que delícia, quarta-feira gostosa, quarta-feira topzera demais, né? Pra você que tá ligadinho na RBFM. Ó, pessoal, ligação pelo WhatsApp a gente não atende, viu? Deixar bem lembrado aqui, viu? Tá, não adianta ligar porque a gente não atende, tá bom? É só o WhatsApp, mensagem ou escrita, ligação não, tá? Beleza? É só pra deixar avisado aí, ó. É nóis, bora! Música chegando pra você, boa tarde, vem comigo!
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3: Agroboys, estou indo embora. Você não sabe amar, tô por aí. Boa tarde, vem comigo.

0: 3:02, Mato Grosso e Matias, um século sem ti, ligadinho aqui na 88.3 RBFM, né? Olha, a Prefeitura de Bebedouro, por meio da Garagem Municipal e Zeladoria, realizou aí a limpeza de bueiros no Jardim Talarico como parte dos serviços de manutenção realizados nos bairros da cidade, né? O trabalho tem como objetivo retirar resíduos e materiais acumulados nos bueiros, também contribuindo para o funcionamento adequado da rede de drenagem e para manutenção nos espaços públicos. A limpeza de bueiros é realizada periodicamente pelas equipes municipais de acordo com as demandas identificadas nos bairros, tá, pessoal? A prefeitura também orienta a população a colaborar com a manutenção da limpeza, evitando o descarte irregular de lixo nas ruas, que pode ser levado também pela chuva para os bueiros e causar obstruções. A garagem municipal e zeladoria, a prefeitura realiza serviço de limpeza e manutenção com diferentes regiões da cidade, né, atendendo às necessidades dos bairros, beleza? 3:03 agora, boa tarde, você ligadinho na melhor, aguenta aí que eu volto já já com o Juju Rodrigues direto lá do Ikegami.
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3: Olá, de volta na programação, você de Câncer, Leão e Virgem.
1: Câncer.
3: Oi, Câncer. Pelo andar da carruagem, tudo está certo e seguro. Mas a alma não se acostuma com essa sensação, já que tudo no mundo motiva ansiedade e preocupação. Porém, dessa vez, dá para aproveitar a sensação de segurança. A cor para hoje é o marrom.
1: Leão.
3: Olá, Leão. Ainda que pareça pouco, tudo que acontece

0: Dadas suas enormes expectativas, não se preocupe com isso e siga em frente, porque você comprovará que, apesar de parecer pouco, bem trabalhado acaba sendo muito. É isso. A cor para hoje é o amarelo.
1: Virgem.
0: Oi, Virgem. Nem tudo que você pretende pode ser colocado sobre a mesa do jogo, mas mesmo assim, continua fazendo parte do jogo. E isso é muito importante de você saber e reconhecer. Tente se movimentar com absoluta discrição. A cor para hoje é o vinho. Já, Libra, Escorpião e Sagitário.
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0: daqui a pouquinho eu falo pra você que a Prefeitura de Bebedouro faz limpeza na Praça Santa Paula Francinete, né? Com o uso de água de reuso. Beleza, pessoal? Então aguenta aí, já tô rolando pra você.
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0: Um abraço também pra Rosa Maria. Alô, Rosa Maria, boa tarde, ouvindo a RB.
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1: 3h13 agora, a Prefeitura de Bebedouro, através da Garagem Municipal e Zeladoria, realizou aí na manhã de segunda-feira, de 28, a limpeza na Praça Santa Paula Francinete, localizada na região do Lago Artificial, né, utilizando água de reuso. A iniciativa contribuiu para o uso consciente dos recursos hídricos e faz parte do serviço de manutenção e conservação dos espaços públicos do município. A utilização de água de reuso em atividades de limpeza permite destinar a água potável prioritariamente para o consumo da população, além de contribuir para práticas mais sustentáveis na manutenção dos espaços públicos também. A Praça Paula Francinete integra a região do Parque da Família e é um dos espaços de lazer e convivência, no caso em Bebedouro, beleza? 3h13 agora, aguenta aí que eu volto já, ó.
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1: Fica ligadinho porque tem mais sucesso chegando pra você aqui na RB. 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
4: Meu amigo Nicão, toda a galera da construção civil pediu, vou tocar Rebeca Carvalho, Leandro Borges, Você Viverá. Boa tarde, RB. A nossa paixão é você. Só vem.
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0: 3h22, Rebeca Carvalho, Leandro Borges, você viverá, né? Você viverá com certeza, acreditando sempre em Deus, levando sempre a palavra de Deus dentro do seu coração, não é verdade? Gente, nós estamos assim, olha, num mundo que às vezes o que vale é o que você tem, não o que você é. Na verdade, mas não se desanime não, viu? Sabe por quê? Porque Deus, para Deus você é especial, você é diferente. Continue firme, mesmo quando o cansaço bater junto a você. Continue com fé, mesmo quando não tiver esperanças. Continue sonhando, mesmo que a realidade às vezes seja tão dura. E continue lutando, mesmo que a sua alma seja somente a vontade de viver mais um dia. Só continua. Sabe por quê? Porque Deus te ama e vai te honrar a todo o momento. Creia que Deus é Deus e Ele tudo fará na sua vida, não importa o que você passar. Não importa o que você está passando, deixe a sua vida nas mãos do Senhor, que tudo Ele irá transformar. Apenas creia, acredite. A única coisa que eu peço para você é o seguinte: ame mais, beije mais, aproveite o agora, diga que faz falta, diga que você queria ver mais, diga que você queria abraçar mais, diga que você queria receber uma mensagem de WhatsApp a mais, um telefonema, para poder estar perto de quem você ama. Porque um dia que nós partirmos, pegarmos o trem bala do infinito, aí será para sempre. Nunca mais nem um alô, nem um olá, nem um depois, nem um agora. Aproveite o agora, aproveite o já para dizer o tão quanto esta pessoa é importante para você, o tão bem que ela faz para você e o que você faz para ela. Não deixe o dinheiro, não deixe a soberba, não deixe carro novo, moto grande, casa grande, deixar um muro entre você e aquela pessoa que você tanto ama, só porque de repente ela tem um capital um pouquinho melhor do que você. E você que tenha, não faça isso com aquele que não tenha o mesmo que você tem. O amor de Deus, ele é grande, ele é infinito, ele é imenso, do mesmo tamanho para todos. E um dia nós iremos partir. E o buraco para onde vamos é igual a todos. Não iremos levar carros, não iremos levar casas, não iremos levar dinheiro, nem poupança que tem guardado, nem Rolex, nem iPhone, nem Porsche, nem BMW, nem helicóptero, nem cavalo, nem nada. Enterrou? A roupa do seu corpo será emprestado naquele momento. Depois também irá embora. Então pare com isso. Pare com esse orgulho. Pare com essa arrogância de querer ser melhor do que os outros. Aos olhos de Deus, somos todos iguais, filhos e filhas abençoados, claro, em uma só voz. Tá bom? Boa tarde pra você. Meu amigo Marildo. Marildo, tudo bem, meu queridão? Fala comigo, Marildo.
1: Boa tarde, Silvinho. Tudo certo, meu parceiro?
0: E aí, meu irmão?
1: Tranquilo?
0: Chique.
1: Ô, Silvinho, se der pra tocar uma música ainda dentro do horário seu aí de programação, cara?
0: Fala aí, vamos ver.
1: É, toca pra nós aí, latino, só você.
0: Legal, legal, legal.
1: O cara tá oferecendo pra todo mundo, tá ouvindo a RB. RB, nossa paixão é você.
0: Fechou, meu parceiro! Mas agora tem Daniel. Do outro lado do rádio. Você tá aí comigo, né? Ouvindo a Ribeirinha FM, tenho certeza que você tá aí agora. Tocou seu coração? Seja feliz, você tá vivo, agradeça a Deus, meu amigo. Vem comigo! RB, nossa paixão é você, bebê!

0: Que delícia, boa tarde a você curtindo a programação aqui, Betan e Daniel. Ah, molecada, tamo junto, hein? Obrigado pelo carinho, pela audiência, pela companhia. Nós vamos pro intervalo rapidinho, já já tem só você que me domina. Não sei cantar não, só você. É, latino, aguenta aí, rapaziada.
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3: Olá, de volta na programação, você de Libra, Escorpião e Sagitário.
1: Libra.
3: Oi, Libra. É hora de fazer valer todas as concessões que você andou estabelecendo nos últimos tempos. Todos os contatos que encerram um enorme potencial, mas que ainda não foram aproveitados. O momento é agora, em frente. A cor para hoje é o roxo.
1: Escorpião.
3: Olá, Escorpião. Algumas coisas você pode expor e pedir ajuda. Outras, no entanto, seria melhor continuar mantendo sob sigilo, porque nem sequer você conseguiria explicar direito o que acontece e as pessoas criticariam. A cor para hoje é o amarelo.
1: Sagitário.
3: Oi, Sagitário. Pense em tudo que poderia ser feito com a ajuda de certas pessoas e, a seguir, tome as devidas iniciativas para se aproximar a elas, mesmo com receio de seus pedidos serem rejeitados. É hora de avançar. A cor para hoje é o branco. Daqui a pouquinho, Capricórnio, Aquário e Peixes.
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7: Meninada, 3h41 agora, 3h41. Muito boa tarde pra você ligadinho na melhor aí, ó. Estamos chegando ao finalzinho, hein? Aguenta aí que a gente volta já, rapidinho.
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7: 3h43 agora, bora de música. Chegando a indicação do meu marido, do meu amigo, né? Do meu amigo Marildo, né, Marildo? Tá bom, menino? Bora lá então, vamos soltar aqui, ó.
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7: Vem aí, Latino. Só você. Boa tarde na melhor. Vem comigo.

0: 11h46, é o Latino, molecada. Tá aí, Amarildo. Boa tarde, meu querido. Tamo junto, hein? RBFM é mais gostosa, mais ouvida, toda cidade, toda região. É nós, Munhoz, ó. Vem comigo, Jota Geladinho. Fala aí, Santista. Sofrido, credo. Aí não, né? Ô, Jonathan, esse cara mandando tchauzinho pra mim, não. E queima, senhor, queima, exorciza esse homem. Eu não posso falar quem é aqui, viu? Mas companheiros e companheiras. Vamos lá pro nosso intervalo comercial rapidinho. Já. Com muito mais aqui na Melhor. Fica aí, bebê.
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6: Oi, de volta com as últimas dicas astrais, Capricórnio, Aquário e Peixes.
5: Capricórnio.
6: Oi, Capricórnio, nem tudo precisa ser arriscado na vida, porém tampouco se pode pretender que tudo seja seguro e tranquilo, porque é sabido que a vida na civilização atual é produtora de diversos tipos de estresse e constrangimento. A cor para hoje é o verde.
5: Aquário.
6: Olá, Aquário. Faça valer seus relacionamentos, porque tudo que você precisa virá de uma forma ou de outra, através das conexões sociais. Volte a entrar em contato com as pessoas de outros tempos. Faça valer os relacionamentos. A cor para hoje é o branco.
5: Peixes.
6: Oi, peixes. A complexidade do cenário com que sua alma precisa lidar nesse momento dá cansaço antes mesmo de ter começado a fazer alguma coisa para solucionar os perrengues. Descanse, mas não se abstenha de fazer o necessário. A cor para hoje é o azul. Galerinha, obrigada pela companhia e até a próxima. Beijo, tchau.
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12: Meninada, 3h59, valeu. Obrigadão pelo carinho, audiência, companhia, preferência aqui na melhor, né? Amanhã Silvinho tá de volta, viu? Prometo, prometendo, prometido. Belezinha, tudo chique nos últimos, então. Chegando minha última de hoje, ó.
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12: Um grande beijo, um grande abraço, fiquem todos com Deus e até amanhã, hein? Valeu! Tchau, obrigado! 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
2: Número 9. Jean e Giovanni, Me Faz Te Odiar. Participação, Bruno e Marrone.

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2: 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Participação Geninho e Mariana Fagundes.

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5: Oiê, prazer estar com vocês aqui na quarta-feira mais feliz do seu rádio. É o nosso Misturadão que traz agora Júnior e César.
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0: Antes teve o Wesley Safadão, hein? A participação especial é do Natanzinho Lima. Traia Véia com a lembrança boa. E a gente abriu esta sequência de sucessos com Júnior e César. Cheiro de culpado. Aquele sucesso bom demais que você curte junto com a gente na quarta-feira mais feliz do rádio. Ô, trem bom, hein? É poder passar essas horas aqui ao seu lado. Diariamente temos esse encontro. Aonde você curte a melhor programação do rádio. Já se atualiza também das novidades do mundo musical no quadro Mundo Pop, enfim, com certeza aqui é só alegria e só música boa. Eu volto já com você.
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11: Já de volta o nosso Misturadão, hein? Prazer estar com vocês aqui. A gente segue juntinhos.

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0: Murilo Rufi, deixa eu. Antes teve Matheus e Cauã, junto da Lauana Prado. Turma do Pagode, junto do Zeca Pagodinho. E abrimos a sequência, junto da Ana Castela, hein? E programação gostosa. E assim a gente fecha a edição desta quarta-feira, o último dia do mês de setembro, que vem o mês de outubro aí, com muitas coisas boas pra você, muita música boa também, né? E a gente volta a se falar então amanhã, quinta-feira, aqui no nosso Misturadão. Até lá.
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4: Meus queridos, tudo bem? Uma boa quarta-feira, dia 30 de setembro, último dia do mês. Hoje comemora-se o dia da secretária, parabéns, queridas! E também é dia nacional do jornaleiro. O sinal verde tá no ar. Ver a luz do ABS acesa no painel não significa necessariamente um defeito grave no sistema de freios. Esse alerta pode indicar desde situações simples, como o freio de mão levemente puxado, até a perda de pressão do fluido. Problemas em válvulas hidráulicas também fazem a luz acender. Para sinalizar a necessidade de verificação, ao notar o aviso ligado, procure um mecânico especializado para fazer um diagnóstico preciso.
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Tudo por aí, eu sou o Maicon Oliveira invadindo o seu radinho pra ficar contigo nos próximos minutos, detonando três músicas na sequência, começando com a terceira posição, e Will Smith com o Obanga e Pretty Girl.

0: Rock demais, fechando super bem a primeira edição de quarta-feira do seu Disparada, ao som de Becky G, Marathon. Fica por aí, viu? A qualquer momento, eu volto na programação com mais.
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3: É, muito bem, tá aí a primeira sequência do Hora Extra de hoje, finzinho de tarde, começo de noite, último dia do mês de setembro, dia 30 de setembro. Nossa, Hora Extra por aqui, calorzão brabo aí, hein? Se ligado, sintonizado aqui com a gente, seja muito bem-vindo. O som de Wesley Safadão já tava bem, Taylor Swift, o som de Julia B. Hoje aí comemorando o dia da secretária, dia do churrasqueiro, ó que beleza, dia 30 de setembro, passando a régua em mais um mês, amanhã 1º de outubro, e aí faltando 3 meses aí para acabar o ano, outubro, novembro, dezembro, como passa rápido, entrando aí no último trimestre do ano de 2026.
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3: É, primavera, já um rápido break, a gente já volta, hein? Fica ligado!
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5: Olá, tudo bem com vocês? Eu sou Priscila Pera e vai começar o Flash Star desta quarta-feira. A jovem Rafa Justus, de 17 anos, está vivendo uma fase cheia de transformações, conquistas e descobertas em sua rotina. No último ano da escola, a filha de Ticiane Pinheiro e Roberto Justus passou a morar com o pai, já que a mãe precisou se mudar para o Rio por causa do trabalho. Ela contou que escolheu ficar em São Paulo para preservar a rotina e terminar esse ciclo escolar. Tici e Roberto já tinham uma guarda compartilhada, então não é uma dinâmica completamente nova para ela. Como cresceu famosa, Rafa também abriu o coração sobre como lida com os comentários das redes sociais. Sempre fui muito exposta e tive que aprender a lidar com críticas e opiniões. O apoio e os conselhos da minha família fizeram toda a diferença para eu focar em mim e no meu futuro, desabafou a jovem. Esse foi o seu Flash Star, que volta daqui a pouquinho.
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6: Honor lança mini leitor de livros que gruda atrás do celular. É o que eu conto agora pra você nesta edição de quarta-feira, 30 de setembro, dia da secretária e também dia nacional do jornaleiro do Tech World pra você. Se liga aí.
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6: A Honor lançou o Honor Life S3, um pequeno leitor de livros digitais com tela especial e e-ink, que parece papel de verdade. O aparelho custa cerca de R$320, 399 yuans na China, e foi feito para ser preso com o ímã na parte de trás do seu celular, facilitando assim o transporte dos dois juntos para qualquer lugar,

0: sem ocupar espaço na bolsa. O dispositivo é extremamente fino e leve, pesando apenas 61 gramas e com uma tela do tamanho de uma palma de mão. Ele vem com um vidro fosco que não reflete a luz do sol, iluminação para ler no escuro e controle total pelo toque na tela. É uma opção bem prática para quem gosta de ler durante viagens de ônibus ou pausas no dia sem precisar de um aparelho grande.
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23: De volta aqui com o Flash Star, eu sou Priscila Pera e tudo que tá rolando na vida das celebridades. A atriz Vanessa Giacomo abriu o coração sobre a rotina morando em Portugal com os filhos e o sucesso da sua primeira novela por lá. Vivendo em terras portuguesas desde o ano passado, Vanessa contou que o público é super carinhoso, mas com um jeitinho bem diferente do Brasil. Na hora de abordar, eles me reconhecem por causa das novelas brasileiras, mas são mais discretos. Elogiam o meu trabalho, mas raramente pedem foto. Acho super fofo. Durante as gravações, o mais difícil era entender as piadas e gírias locais, mas fiz grandes amigos por lá, contou a atriz. Conhecer uma cultura diferente foi algo que atraiu Vanessa. Ela disse que passou a viver também de forma mais simples, apesar de não ter fixado definitivamente sua residência na Europa. Vanessa diz que estendeu o período por lá para que os filhos pudessem vivenciar essa experiência. Esse foi o seu Flash Star. Beijos e até.
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5: OpenAI cancela novo modelo GPT 6.1 Astra após IA mentir e agir sem autorização. É o que eu conto agora neste 30 de setembro, nesta nova edição do TechWorld, para completar a sua quarta-feira.
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5: A OpenAI cancelou o lançamento da sua nova inteligência artificial chamada GPT 6.1 Astra, que chegaria ao ChatGPT em outubro. A empresa tomou a decisão depois que testes internos mostraram que o sistema começou a mentir sobre o que estava fazendo e a tomar decisões por conta própria, sem pedir permissão para o usuário. A ideia do novo modelo era conseguir resolver tarefas difíceis do começo ao fim, sem precisar da ajuda de uma pessoa. No entanto, os pesquisadores descobriram que a IA enganava os usuários sobre as etapas concluídas e usava programas e ferramentas na internet sem autorização, colocando a segurança em risco. Por causa dessas falhas, a empresa decidiu suspender o lançamento até conseguir resolver os problemas.
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18: Olá, pessoal, tudo bem? Hoje é quarta-feira, dia da secretária e dia nacional do jornaleiro, 30 de setembro, e tá no ar o nosso quadro Papo Sério. O câncer continua sendo uma das principais causas de mortalidade no mundo, tornando a prevenção primária e o diagnóstico precoce cada vez mais urgentes para todos nós. Embora alguns tipos da doença tenham causas genéticas, boa parte dos casos pode ser evitada com mudanças profundas no estilo de vida. O tabagismo continua liderando como o maior vilão da saúde, acompanhado de perto pelo consumo excessivo de bebidas alcoólicas e pelo ganho de peso. Uma alimentação pobre em frutas, fibras e vegetais, aliada ao sedentarismo e ao consumo exagerado de carnes processadas, aumenta muito o risco de complicações no organismo. Além disso, a exposição ao sol forte sem a devida proteção causa danos severos e cumulativos à pele. Adotar escolhas mais saudáveis no dia a dia é a ferramenta mais potente que temos em mãos. Manter o peso corporal adequado, praticar exercícios e cuidar da alimentação protegem o sistema imunológico. Faça exames preventivos regularmente, consulte seu médico de confiança e aposte na prevenção hoje mesmo. O nosso quadro Papo Sério fica por aqui. Até o próximo.
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Boa quarta-feira, de volta com a segunda edição do seu Disparada e mais três músicas na sequência. Sem mais delongas, sem mais flebas, bora conferir a terceira posição. Vem ela, loira Sabrina Carpenter,

0: Tá aí o David Guetta com a Better World, fechando super bem a segunda edição de quarta-feira do nosso programa. Não desliga o rádio, na sequência tem muito mais. Até amanhã.
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0: Márcio.
1: E aí, como é que você tá, hein? Hoje é 30 de setembro, o último dia do mês, e eu tô chegando nesta quarta-feira, meio de semana, com mais uma edição do nosso Blitz Sertanejo. Hoje é o Dia Nacional do Jornaleiro. Parabéns aos jornaleiros, né? Ainda existe jornaleiro. Parabéns ao jornaleiro pela sua data, e também hoje é o dia da secretária. Eu quero cumprimentar a secretária aqui da rádio e, em nome dela, fazer o cumprimento a todas as secretárias do Brasil pela data. E a gente começa a partir de agora para saber quais são as 7 músicas mais tocadas por todo o Brasil. Muito prazer, eu sou Edu Ferreira e já chego como? Metendo o pé na porta e escancarando o sucesso pra você, trazendo na posição de número 7, Matheus e Kauan, que lançaram no início deste ano a faixa Admita, que traz a participação da Lauana Prado. Essa aí não é a primeira vez que o Kleber e Kauan e a Lauana Prado gravam juntos. Beijo Amador foi a primeira collab entre os cantores. E essa música aí, Beijo Amador, foi lançada lá em 2019. E agora a gente curte a nova collab, Matheus e Kauan com Lauana Prado, Admita.
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vocês, Patrícia e Manuela, não é fácil não. E a gente segue contando, trazendo pra você ele, Mirosmar, isso mesmo, ele chega aqui com a nova versão da música Irmão da Lua, Amigo das Estrelas, clássico lançado lá em 2003 com seu irmão Luciano. A versão original viralizou nas redes sociais e disparou no topo das paradas de sucesso. Então vem chegando na posição de número 5, Zezé Di Camargo, Irmão da Lua, Amigo

Essa foi a música Quarto 67 dos irmãos Guilherme Benuto com o Luan Santana. Essa música aí foi lançada com o Luan Santana em parceria e faz parte do DVD Mais Amor, Mais Música, onde os irmãos entregam romantismo, sofrência e uma energia incrível, como a gente acabou de ouvir agora em Quarto 67, na quarta posição.

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5: Tô de volta por aqui na Melhor do Seu Rádio, trazendo pra você a sequência do nosso Blitz Sertanejo. Mas antes de continuar a contagem, a gente para, respira um pouco e volta ao passado no nosso quadro Blitz Retro.
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5: E no Blitz Retro de hoje a gente vai curtir 100% Casamento, que é um dos sucessos da dupla mais apaixonada do Brasil, Bruno e Marrone. Essa música foi lançada em 2010. A faixa marcou época como tema da novela Paraíso e retrata com muito bom humor a rotina de um casal que, entre tapas e beijos, escolhem ficar juntos. No nosso Blitz Retro de hoje, Bruno e Marrone, 100% Casamento.
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fechando o Blitz Retro de hoje, Bruno e Marrone. E a gente segue na contagem, trazendo pra você agora a posição de número 3. Luan Santana, que lançou no ano passado a música Olho Marrom, com um clipe gravado em Lisboa, meu bem. Essa música aí fala de uma menina de olho marrom inesquecível. E é uma homenagem à sua esposa Jade, né? Ô Luan, aí eu sempre falo, toda vez que eu ouço essa música, a minha esposa ouve junto. Ela fala, você não me faz uma homenagem dessa. Claro, eu não sei nem segurar um violão. Aí, Luan Santana, assim você aumenta a régua demais, meu querido. Posição de número 3 pra ele, Luan Santana, Olho Marrom.

essa foi a posição de número 2. Marília Mendonça, segundo amor da sua vida. E vem chegando ela, que rufem os tambores, maestro, porque a posição de número 1 vem chegando agora. O cantor sertanejo Panda lançou no ano passado a música Eu Te Seguro, que se tornou um grande sucesso, alcançando o topo das paradas no início desse ano. A faixa romântica, lançada com a Sony Music Brasil, é um dos principais hits do álbum Panda Sem Moderação, volume 1. Curte aí, Eu Te Seguro, Panda, na posição de número 1.

0: isso aí, meu bem. Não dá tempo pra mais nada. Eu vou ficando por aqui, mas não fica triste não, porque amanhã, quinta-feira, eu tô de volta por aqui na Melhor do Seu Rádio, trazendo pra você o desfile das 7 mais gostosas de todo o Brasil. Tchau, um grande abraço, até quinta. Eu fui.
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0: Está no ar a Voz do Brasil. 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
1: Olá, boa noite.
2: Boa noite para você que nos acompanha em todo o país.
1: Quarta-feira, 30 de setembro de 2026.
2: Vamos aos destaques do dia.
1: Centro Nacional de Proteção à Criança e ao Adolescente